estão clamando pelos seus filhos. Quantos pais, quantas mães estão chorando em casa, porque não sabem onde os filhos estão, porque desejam o melhor para os seus filhos, mas os filhos muitas vezes fazem más escolhas, se afastam de Deus. O pai planeja o melhor para o filho, e quando o pai vê o seu filho sofrendo, o pai também sofre. Nós temos um pai que está no céu, e Deus é um pai amoroso. Ele tem um projeto para a sua vida, para a minha vida. E quando o homem se afasta do projeto que Deus tem para a sua vida, Deus também se entristece. A Bíblia diz que Deus não tem prazer na morte daquele que não serve ao Senhor. Mas Deus tem prazer em nos abençoar. E já aqui uma palavra para aqueles que estão assistindo. Você está vivendo o projeto de Deus na sua vida? Você está vivendo os planos de Deus, aquilo que o Pai planejou para você? Aquilo que de melhor Deus tem para a sua vida? Deus quer realizar uma grande obra no seu coração. E o que aconteceu com aquele filho, com aquele jovem, segundo a Bíblia? Ele trazia marcas profundas. São duas coisas que geram traumas profundos: o fogo e a água. Imaginem aquele mal que vinha sobre aquele rapaz e lançava ele no fogo. Em outros momentos, lançava ele na água. São duas coisas que geram traumas. A pessoa que sofre uma queimadura gera até marcas muito fáceis de serem percebidas, uma marca de queimadura. Já nas águas, você não vê marcas, porque é uma pessoa que sofre afogamento, você não tem nenhuma marca exterior. Mas no interior fica um trauma muito profundo, quem já passou por isso. E Jesus faz uma pergunta àquele pai: desde quando lhe sucede isso? Desde quando isso está acontecendo com seu filho? E o pai deu uma resposta: desde a infância, desde o início da sua vida. A história daquele rapaz é a história do homem, é a história da humanidade. A humanidade, desde a infância, desde o princípio, vem sofrendo as consequências de uma vida longe do Senhor, as consequências do pecado. O homem, lá no livro de Gênesis, nós já vemos o homem se distanciando de Deus. E o homem traz essas duas marcas profundas, essa dor que o pecado traz, que o distanciamento do Senhor Jesus traz ao homem. As marcas aparentes, quando você é lançado do fogo e você sofre aquelas queimaduras e você traz aquelas marcas, a humanidade tem marcas visíveis. Todos podem ver as consequências de uma vida longe do Senhor, as consequências de quando o homem vira as costas para Deus. Você pega a história da humanidade, você vai ver claramente guerras, fomes, tragédias, a maldade no coração dos homens. São coisas visíveis, é como aquele que é lançado no fogo e fica aquelas marcas da dor, do sofrimento, aquelas cicatrizes. A humanidade traz essas cicatrizes desde o início. E há também aquelas marcas que ninguém vê. Quando se lança nas águas, quando você sofre um afogamento, aquele trauma interno, aquela dor silenciosa, a humanidade também traz consigo essa dor que a medicina não consegue entender, esse vazio que está dentro do homem. E por vezes há pessoas que nós olhamos para essas pessoas, elas parecem tão bem, elas parecem tão felizes. Você não vê no aspecto exterior nada que desabone essas pessoas, mas por dentro elas estão feridas, magoadas. A alma está faminta, há uma dor dentro do homem. Há uma dor que vem na história da humanidade, um vazio enorme.

Dorme dentro do coração das pessoas. E as marcas não são externas, são internas. Não é possível ver nas redes sociais, não é possível ver aos olhos humanos, mas Deus sabe onde está essa dor. E naquele momento, aquele rapaz foi apresentado ao Senhor Jesus. Jesus é aquele que pode curar a humanidade, que pode salvar o homem, que pode libertar o coração do homem. Naquele momento, a esperança surgiu no coração daquele rapaz. Jesus ia curar as feridas externas, as marcas externas. Jesus ia curar as feridas internas. Porque Ele trabalha em nós como um oleiro molda um vaso. Quem já viu um oleiro moldar um vaso de barro? Ele começa a trabalhar no barro, ele começa a trabalhar num vaso, e uma mão do oleiro vai dentro do vaso e a outra vai do lado de fora. Jesus é esse oleiro. Ele trabalha essas feridas aparentes, que as pessoas olham, apontam o dedo, julgam. Você é um derrotado, você nunca vai ser nada, você não tem mais jeito. Essas são as feridas expostas. Jesus, ele trabalha com a sua mão do lado de fora, nos dando uma nova vida, uma nova identidade, resplandecendo em nós o brilho do Espírito Santo, e todos podem ver do lado de fora que você nasceu de novo em Cristo Jesus. Mas a outra mão trabalha dentro de nós. Aquelas feridas que ninguém enxerga, aquela lágrima que nós, por vezes, podemos até esconder de um familiar, de alguém que nós amamos muito. Jesus, as mãos dele podem também trabalhar dentro de nós. E como um oleiro, ele faz um vaso e ele enche do Espírito Santo. A palavra de Jesus nesse momento é uma palavra de esperança. Naquele dia, a história daquele rapaz mudou de uma vez por todas. E Jesus, ao final, entrega aquele jovem de volta para o pai. Pai, seu filho está aqui liberto agora. Aquele pai agora podia se alegrar. Jesus vai te entregar de volta para o pai. Ele disse: eu sou o caminho, a verdade e a vida. Ninguém vem ao Pai senão por mim. Jesus vai fazer com que você experimente na sua vida os planos de Deus para a sua vida, o projeto de Deus para a sua vida. E o projeto de Deus para você e para a sua família é a salvação em Cristo Jesus. Nesse momento, você pode sentir as mãos desse oleiro trabalhando por dentro e por fora, fazendo de você um homem, uma mulher consagrados ao Senhor Jesus. Que Deus te abençoe, a paz do Senhor Jesus.

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1: O governo de Minas levou a Ribeirão das Neves a carreta Saúde Mais Perto. A iniciativa leva exames de mamografia, ultrassom para a população, ampliando o acesso a serviços especializados, reduzindo o tempo de espera na rede pública. Com investimento de cerca de 10 milhões, a ação conta com 4 unidades móveis equipadas para consultas e exames em diversas especialidades. A carreta permite atender quem já aguardava por consultas e exames, encurtando distâncias e reduzindo o tempo de espera. A expectativa é realizar cerca de 200 atendimentos por dia com pacientes agendados pela Unidade Básica de Saúde. Neste primeiro semestre, o projeto percorre municípios da região metropolitana de BH. Ainda neste ano, a previsão é expandir o atendimento para as macro-regiões Norte, Nordeste e Jequitinhonha. As unidades móveis oferecem consultas especializadas e exames de acordo com a demanda local definida pelos municípios. Entre as especialidades estão cardiologia, angiologia, endocrinologia, gastroenterologia, ortopedia, dermatologia, otorrino laringologia e pneumologia. Na saúde da mulher são realizados exames como mamografia, ultrassonografia, colposcopia, além de atendimentos oftalmológicos. Na área de diagnóstico, as carretas contam com exames como radiografia, densitometria óssea, eletrocardiograma e ecocardiograma, ampliando o acesso e contribuindo para diagnósticos mais rápidos.
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1: Você já parou para pensar em como anda a saúde do seu cérebro? Não estou falando de exames caros ou nomes difíceis. Estou falando de memória, sono, humor. Porque quando o cérebro não vai bem, nada vai bem. Cuidar da mente é tão importante quanto cuidar do coração. E na prática, isso começa por atitudes bem mais acessíveis do que parece. A verdade é que a gente aprendeu a prestar atenção apenas no que dói. Uma dor no peito, uma febre, uma fratura. Mas quando o alerta vem em forma de esquecimento, irritação, ansiedade, constante, o sono quebrado. A gente costuma culpar o excesso de trabalho, os filhos, a idade, até a vida. Daí o cérebro vai ficando de lado. Mas cuidar da mente é muito importante porque é ela quem comanda tudo. Nossas decisões, emoções, movimentos, memórias. E também é ela quem adoece quando a gente negligencia o básico, ou seja, o descanso, a alimentação. Dormir mal, por exemplo, por vários dias seguidos pode afetar sua memória, a sua capacidade de resolver problemas e até o seu humor. O sono é quando o cérebro faz sua faxina interna. Ele remove toxinas, organiza o que vivemos e ajuda a consolidar aprendizados. Quando você dorme mal, essa faxina fica pela metade. Cuidar do cérebro é um investimento silencioso. Ele não vai te mandar uma fatura no final do mês, mas pode cobrar caro no futuro.
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1: Teve início a escala de vencimentos da terceira parcela do imposto sobre propriedade de veículos automotores, o IPVA, deste ano, em Minas Gerais. O IPVA pode ser pago via cartão de crédito, PIX, documento de arrecadação estadual, internet banking ou diretamente nos terminais de alta tensão.

0: documento, o guichê, os agentes autorizados, bastando informar o número do Renavam do veículo. Quem optar pelo cartão de crédito Pix ou emitir o documento de arrecadação estadual, deve acessar o site oficial da Secretaria de Estado da Fazenda de Minas Gerais, fazenda.mg.gov.br. Pagamento também pode ser feito pelo aplicativo MG, um aplicativo do governo de Minas. De acordo com a Secretaria de Estado de Fazenda de Minas Gerais, a expectativa de arrecadação do IPVA 2026 é de cerca de 12 bilhões para uma frota tributável de cerca de 8,5 milhões de veículos em Minas Gerais. As duas parcelas anteriores do IPVA venceram nos meses de fevereiro e março. Quem deixou de pagar pode regularizar a situação de forma simples e online pelos mesmos canais utilizados para o pagamento da terceira parcela. A multa e os juros são aplicados automaticamente. O quanto antes o imposto for quitado, menos juros serão cobrados pelo atraso. Além disso, a partir do 30º dia de atraso, é cobrada a multa de 20% sobre o valor da parcela.
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Um grupo de irmãos estava a caminho de uma cidade ao norte do estado do Espírito Santo para uma evangelização. Na madrugada de sexta-feira para sábado, um dos irmãos foi visitado em sonho, ouvindo as primeiras palavras deste hino, juntamente com a melodia. Chegando ao embarque para o novo trajeto, a experiência foi compartilhada com os demais irmãos que se moveram em oração. O trajeto da viagem durou aproximadamente 4 horas. Nesse período de busca e oração, o Senhor foi completando o louvor, visitando a todos no ônibus antes de chegarem ao destino.

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1: A longa espera por uma consulta médica especializada pelo SUS ainda faz parte da realidade de milhares de pessoas em todo o Brasil. Em algumas especialidades, como psiquiatria, neurologia e pediatria, não é raro que o tempo de espera ultrapasse um ano. Para tentar reverter o cenário de longas esperas por consultas médicas especializadas, o Estado do Espírito Santo tem a esperança na tecnologia como forma de ampliar o acesso e encurtar distâncias. Uma das principais estratégias tem sido a expansão das teleconsultas, que, segundo a Secretaria Estadual de Saúde do Espírito Santo, estão hoje presentes em cerca de 90% dos municípios capixabas e englobam 18 especialidades médicas. As salas são instaladas dentro das unidades básicas de saúde. A consulta é feita por videoconferência com o médico, que pode estar em qualquer parte do país ou até mesmo do mundo, desde que fale português. De acordo com a CESA, a meta é levar atendimento a quem mais precisa, especialmente em regiões onde há escassez crônica de especialidades. Todo mês, cerca de 6 mil teleconsultas. A meta é dobrar. Em média, são realizadas entre 5 e 6 mil teleconsultas por mês na Grande Vitória. Mas a capacidade do sistema permite dobrar esse número. Segundo o Estado, neste ano, estão previstas 1,25 milhão de consultas e 670 mil exames especializados.
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1: O SUS fará teste para diagnóstico precoce de autismo aos 16 meses. Profissionais da atenção primária vão passar a realizar o teste que detecta sinais de transtorno do espectro autista em todas as crianças com idade entre 16 e 30 meses, como parte da rotina de avaliação do desenvolvimento. A orientação consta na nova linha de cuidado para transtorno do espectro autista. A expectativa, segundo a pasta, é que as intervenções e estímulos a esses pacientes ocorram antes mesmo do diagnóstico ser fechado. A atuação precoce é fundamental para a autonomia e a interação social futura. O governo estima que 1% da população brasileira viva com transtorno do espectro autista. Dados do IBGE indicam que 71% dessa população apresentam ainda outras deficiências que, de acordo com o Ministério, reforça a necessidade de ações integradas via Sistema Único de Saúde, o SUS. A nova linha de cuidado lançada pelo Ministério da Saúde orienta gestores e profissionais de saúde sobre como deve funcionar a rede da atenção primária aos serviços especializados com foco no rastreio precoce e no início imediato da assistência. O teste de triagem identifica sinais de autismo em crianças já nos primeiros anos de vida.
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1: Irmãos e ouvintes da Rádio Manaim, a paz do Senhor Jesus. Nós vamos ler hoje um texto, Salmo 31, versículo 15, que diz assim: os meus tempos estão nas tuas mãos. Vamos ler só a primeira parte desse versículo, que é muito rico. O salmista diz assim: os meus tempos estão nas tuas mãos, nas mãos de Deus. Que na realidade, há vários tempos na nossa vida. A Bíblia até fala, né, que tudo tem o seu tempo determinado e há tempo para todo propósito debaixo do céu. Há tempo de nascer, tempo de morrer, tempo de chorar, tempo de rir, tempo de buscar, tempo de perder, tempo de guerra, tempo de paz. Há vários tempos. Alguns desses tempos estão nas nossas mãos, alguns desses tempos nós temos domínio sobre eles, mas há tempos que nós não temos nenhum domínio. Um deles é o tempo de morrer. E esta, normalmente, é a grande preocupação do homem, porque nós temos uma alma que ela clama por vida, ela quer viver, porque nós temos um Deus que nos criou, e nós temos uma partícula desse Deus que é a alma. Então, por isso, a nossa alma tem essa sede de Deus. E esse tempo de morrer, ele preocupa muitos de nós. Mas nós temos uma palavra de esperança. Por quê? Porque quando nós colocamos todos os nossos tempos nas mãos do Senhor, uma grande bênção acontece na nossa vida. Nós vemos isso quando, na vida de um jovem, muitas vezes, cuja vida está totalmente nas mãos do Senhor. Esse jovem você vê quando Deus começa a orientar a vida dele, às vezes em detalhes, não é mesmo? Detalhes que são próprios de todo jovem, né? Quando eu vou estudar, quando eu vou constituir uma família, quando eu vou começar o meu emprego, assim por diante. Cada um na sua ordem. E Deus abençoa. Quantas vezes nós temos preocupações, você coloca isso diante de Deus, e crendo que o Senhor governa a sua vida, e realmente você nota a paz que Deus dá. Por quê? Todos os meus tempos estão nas tuas mãos, Senhor. Mas nem todos têm essa experiência. Alguns se angustiam por causa do tempo. O tempo está passando, a promessa que não se cumpre, o emprego que não vem, a esperança que não se cumpre, e as pessoas se angustiam. Mas, quando a Bíblia diz, os meus tempos estão nas tuas mãos, ela está dando uma esperança a você. Você pode colocar todos os seus tempos nas mãos do Senhor. Aqueles que você achava que podia governar, quanto também os tempos que você não tem como governar. E quando nós fazemos isso, a grande resultado no nosso coração é a paz. Mas há um tempo muito importante, que é o tempo quando nós dizemos: Senhor, hoje eu vou colocar a minha vida em tuas mãos. A partir de hoje, os meus tempos serão governados por ti, Senhor. Que dia é esse? É o chamado dia da conversão. Esse dia da conversão, ele depende de uma coisa que está ligada ao nosso livre-arbítrio. Deus te chama, e eu sei que hoje Deus está te chamando. Você, escolhido de Deus, Deus está te chamando hoje para a salvação. E a Bíblia

0: Diz assim: hoje, se ouvirdes a sua voz, não endureçais o vosso coração. É o tempo para uma nova vida. É o tempo de entrar em um novo caminho. É o tempo de uma bênção na sua vida. Hoje é o dia. Hoje, se ouvirdes a sua voz. A partir de hoje, que você ouviu a voz do Senhor, que você resolveu colocar a sua vida nas mãos do Senhor, a partir de hoje, todos os seus tempos estarão nas mãos do Senhor. E eu tenho uma notícia gloriosa, que muitos já tiveram a experiência. Aquele tempo que antes era contado para a morte, que angustiava o homem, agora ele é contado para a vida, porque a vida é eterna. E a morte, ela é uma promoção, porque nós saímos desta vida, uma vida biológica que chamamos de bios, né, no original, e passamos a ter direito a uma vida eterna, que a Bíblia usa até um outro nome, chamado Tsoi, que é a vida eterna na presença de Deus. Tempo que era contado para a morte passa a ser contado para a vida, e você passa a ter esperança e a felicidade. Os meus tempos estão nas tuas mãos. Hoje, você pode tomar essa decisão. Os seus tempos estão nas mãos do Senhor. Que o Senhor nos abençoe.
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1: Oi, gente, tudo bem com vocês? Vamos para mais uma receitinha fácil e deliciosa. Quem aí gosta de café? Eu amo, preciso dele todos os dias. Hoje teremos um café cremoso como um cappuccino. Anota aí, um pacotinho daquele café solúvel, uma xícara e meia de açúcar, uma xícara de água bem quente, duas colheres de cacau em pó e uma colher de chá de canela, para quem gosta assim como eu. Bata tudo na batedeira em velocidade alta até crescer bem, virando uma deliciosa espuma de café. Rende muito! Guarde no congelador. Isso mesmo, ele não vai congelar. Ele vai manter a firmeza daquela espuma maravilhosa. Um pouco de leite quente ou uma aguinha quente e umas colheradas dessa espuma vão te surpreender. Fica bom demais! Quando a visita chegar, o café já estará pronto. Até a próxima! Tchau, tchau!

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Eu saúdo todos com a paz do Senhor Jesus. A palavra do Senhor para nós, nesse momento, está no Evangelho segundo Marcos. No capítulo 9, leremos a partir do verso 21 até o versículo 23. Diz assim a palavra do Senhor: E perguntou ao pai dele: Quanto tempo há que lhe sucede isto? E ele disse-lhe: Desde a infância. E muitas vezes o tem lançado no fogo e na água para o destruir. Mas se tu podes fazer alguma coisa, tem compaixão de nós e ajuda-nos. E Jesus disse-lhe: Se tu podes crer, tudo é possível ao que crê. Essa passagem bíblica conta a história de um pai. Um pai que naturalmente desejava o melhor para o seu filho. Um pai que, como na grande maioria, almeja, sonha, planeja uma vida abençoada para o seu filho, uma vida próspera ao seu filho. Mas aquele pai, ele vem até o Senhor Jesus muito triste, porque o seu filho era atormentado por um espírito maligno e ele via a dor, o sofrimento do seu filho. Tanto que ele chega ao Senhor Jesus e ele fala: Mestre, o meu filho tem sofrido tanto. Mestre, por vezes o mal que vem sobre o meu filho lança o meu filho sobre o fogo, lança o meu filho sobre a água para tentar acabar com a vida dele, para destruir o meu filho. Quantos pais nesse momento estão clamando pelos seus filhos? Quantos pais, quantas mães estão chorando em casa porque não sabem onde os filhos estão? Porque desejam o melhor para os seus filhos, mas os filhos muitas vezes fazem más escolhas, se afastam de Deus. O pai planeja o melhor para o filho. E quando o pai vê o seu filho sofrendo, o pai também sofre. Nós temos um pai que está no céu. E Deus é um pai amoroso. Ele tem um projeto para a sua vida, para a minha vida. E quando o homem se afasta do projeto que Deus tem para a sua vida, Deus também se entristece. A Bíblia diz que Deus não tem prazer na morte daquele que não serve ao Senhor. Mas Deus tem prazer em nos abençoar. E já aqui uma palavra para aqueles que estão assistindo. Você está vivendo o projeto de Deus na sua vida? Você está vivendo os planos de Deus, aquilo que o Pai planejou para você? Aquilo que de melhor Deus tem para a sua vida? Deus quer realizar uma grande obra no seu coração. E o que aconteceu com aquele filho, com aquele jovem, segundo a Bíblia? Ele trazia marcas profundas. São duas coisas que geram trauma.

aromas profundos, o fogo e a água. Imaginem aquele mal que vinha sobre aquele rapaz e lançava ele no fogo. Em outros momentos, lançava ele na água. São duas coisas que geram traumas. A pessoa que sofre uma queimadura gera até marcas muito fáceis de serem percebidas, uma marca de queimadura. Já nas águas, você não vê marcas, porque é uma pessoa que sofre afogamento, você não tem nenhuma marca exterior. Mas no interior fica um trauma muito profundo. Quem já passou por isso? E Jesus faz uma pergunta àquele pai: desde quando lhe sucede isso? Desde quando isso está acontecendo com seu filho? E o pai deu uma resposta: desde a infância, desde o início da sua vida. A história daquele rapaz é a história do homem, é a história da humanidade. A humanidade, desde a infância, desde o princípio, vem sofrendo as consequências de uma vida longe do Senhor, as consequências do pecado. O homem, lá no livro de Gênesis, nós já vemos o homem se distanciando de Deus. E o homem traz essas duas marcas profundas, essa dor que o pecado traz, que o distanciamento do Senhor Jesus traz ao homem. As marcas aparentes, quando você é lançado do fogo e você sofre aquelas queimaduras e você traz aquelas marcas. A humanidade tem marcas visíveis. Todos podem ver as consequências de uma vida longe do Senhor, as consequências de quando o homem vira as costas para Deus. Você pega a história da humanidade, você vai ver claramente guerras, fomes, tragédias, a maldade no coração dos homens, são coisas visíveis, é como aquele que é lançado no fogo e fica aquelas marcas da dor, do sofrimento, aquelas cicatrizes. A humanidade traz essas cicatrizes desde o início. E há também aquelas marcas que ninguém vê. Quando se lança nas águas, quando você sofre um afogamento, aquele trauma interno, aquela dor silenciosa. A humanidade também traz consigo essa dor que a medicina não consegue entender, esse vazio que está dentro do homem. E por vezes há pessoas que nós olhamos para essas pessoas, elas parecem tão bem, elas parecem tão felizes. Você não vê no aspecto exterior nada que desabone essas pessoas, mas por dentro elas estão feridas, magoadas, a alma está faminta, há uma dor dentro do homem. Há uma dor que vem na história da humanidade, um vazio enorme dentro do coração das pessoas. E as marcas não são externas, são internas. Não é possível ver nas redes sociais, não é possível ver aos olhos humanos, mas Deus sabe onde está essa dor. E naquele momento, aquele rapaz foi apresentado ao Senhor Jesus. Jesus é aquele que pode curar a humanidade, que pode salvar o homem, que pode libertar o coração do homem. Naquele momento, a esperança surgiu no coração daquele rapaz. Jesus ia curar as feridas externas, as marcas externas. Jesus ia curar as feridas internas, porque Ele trabalha em nós como um oleiro molda um vaso. Quem já viu um oleiro moldar um vaso de barro? Ele começa a trabalhar no barro, ele começa a trabalhar num vaso, e uma mão do oleiro vai dentro do vaso e a outra vai do lado de fora. Jesus é esse oleiro. Ele trabalha essas feridas aparentes que as pessoas olham, apontam o dedo, julgam. Você é um derrotado, você nunca vai ser nada, você não tem mais jeito. Essas são as feridas expostas. Jesus, Ele trabalha com a sua mão do lado de fora, nos dando uma nova vida, uma nova identidade, resplandecendo em nós o brilho do Espírito Santo, e todos podem ver do lado de fora que você nasceu de novo em Cristo Jesus. Mas a outra mão trabalha dentro de nós.

aquelas feridas que ninguém enxerga, aquela lágrima que nós, por vezes, podemos até esconder de um familiar, de alguém que nós amamos muito. Jesus, as mãos dele podem também trabalhar dentro de nós. E como um oleiro, ele faz um vaso e ele enche do Espírito Santo. A palavra de Jesus nesse momento é uma palavra de esperança. Naquele dia, a história daquele rapaz mudou de uma vez por todas. E Jesus, ao final, entrega aquele jovem de volta para o pai. Pai, seu filho está aqui liberto agora. Aquele pai agora podia se alegrar. Jesus vai te entregar de volta para o pai. Ele disse: eu sou o caminho, a verdade e a vida. Ninguém vem ao pai senão por mim. Jesus vai fazer com que você experimente na sua vida os planos de Deus para a sua vida, o projeto de Deus para a sua vida. E o projeto de Deus para você e para a sua família é a salvação em Cristo Jesus. Nesse momento, você pode sentir as mãos desse oleiro trabalhando por dentro e por fora, fazendo de você um homem, uma mulher consagrados ao Senhor Jesus. Que Deus te abençoe. A paz do Senhor Jesus.

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1: Irmãos e ouvintes da Rádio Manaim, a paz do Senhor Jesus. Nós vamos ler hoje um texto, Salmo 31, versículo 15, que diz assim: os meus tempos estão nas tuas mãos. Vamos ler só a primeira parte desse versículo, que é muito rico. O salmista diz assim: os meus tempos estão nas tuas mãos, nas mãos de Deus. Que na realidade, há vários tempos na nossa vida. A Bíblia até fala, né, que tudo tem o seu tempo determinado e há tempo para todo propósito debaixo do céu. Há tempo de nascer, tempo de morrer, tempo de chorar, tempo de rir, tempo de buscar, tempo de perder, tempo de guerra, tempo de paz. Há vários tempos. Alguns desses tempos estão nas nossas mãos, alguns desses tempos nós temos domínio sobre eles, mas há tempos que nós não temos nenhum domínio. Um deles é o tempo de morrer. E esta, normalmente, é a grande preocupação do homem, porque nós temos uma alma que ela clama por vida, ela quer viver, porque nós temos um Deus que nos criou, e nós temos uma partícula desse Deus que é a alma. Então, por isso, a nossa alma tem essa sede de Deus. E esse tempo de morrer, ele preocupa muitos de nós. Mas nós temos uma palavra de esperança. Por quê? Porque quando nós colocamos todos os nossos tempos nas mãos do Senhor, uma grande bênção acontece.

0: acontece na nossa vida. Nós vemos isso quando? Na vida de um jovem, muitas vezes, cuja vida está totalmente nas mãos do Senhor. Esse jovem você vê quando Deus começa a orientar a vida dele, às vezes em detalhes, não é mesmo? Detalhes que são próprios de todo jovem, né? Quando eu vou estudar, quando eu vou constituir uma família, quando eu vou começar o meu emprego e assim por diante. Cada um na sua ordem. E Deus abençoa. Quantas vezes nós temos preocupações e você coloca isso diante de Deus e crendo que o Senhor governa a sua vida e realmente você nota a paz que Deus dá. Por quê? Todos os meus tempos estão nas tuas mãos, Senhor. Mas nem todos têm essa experiência. Alguns se angustiam por causa do tempo. O tempo está passando, a promessa que não se cumpre, o emprego que não vem, a esperança que não se cumpre, e as pessoas se angustiam. Mas, quando a Bíblia diz, os meus tempos estão nas tuas mãos, ela está dando uma esperança a você. Você pode colocar todos os seus tempos nas mãos do Senhor. Aqueles que você achava que podia governar, quanto também os tempos que você não tem como governar. E quando nós fazemos isso, a grande resultado no nosso coração é a paz. Mas há um tempo muito importante, que é o tempo quando nós dizemos, Senhor, hoje eu vou colocar a minha vida em tuas mãos. A partir de hoje, os meus tempos serão governados por ti, Senhor. Que dia é esse? É o chamado dia da conversão. Esse dia da conversão, ele depende de uma coisa que está ligada ao nosso livre-arbítrio. Deus te chama, e eu sei que hoje Deus está te chamando. Você, escolhido de Deus, Deus está te chamando hoje para a salvação. E a Bíblia diz assim, hoje, se ouvirdes a sua voz, não endureçais o vosso coração. É o tempo para uma nova vida. É o tempo de entrar em um novo caminho. É o tempo de uma bênção na sua vida. Hoje é o dia. Hoje, se ouvirdes a sua voz. A partir de hoje, que você ouviu a voz do Senhor. Você resolveu colocar a sua vida nas mãos do Senhor. A partir de hoje, todos os seus tempos estarão nas mãos do Senhor. E eu tenho uma notícia gloriosa, que muitos já tiveram a experiência. Aquele tempo que antes era contado para a morte, que angustiava o homem, agora ele é contado para a vida. Porque a vida é eterna. E a morte, ela é uma promoção. Porque nós saímos desta vida, uma vida biológica que chamamos de bios, né, no original, e passamos a ter direito a uma vida eterna, que a Bíblia usa até um outro nome, chamado Psoe, que é a vida eterna na presença de Deus. Tempo que era contado para a morte passa a ser contado para a vida, e você passa a ter esperança e a felicidade. Os meus tempos estão nas tuas mãos. Hoje, você pode tomar essa decisão. Os seus tempos estão nas mãos do Senhor. Que o Senhor nos abençoe.
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Eu saúdo todos com a paz do Senhor Jesus. A palavra do Senhor para nós, nesse momento, está no Evangelho segundo Marcos. No capítulo 9, leremos a partir do verso 21 até o versículo 23. Diz assim a palavra do Senhor. E perguntou ao pai dele, quanto tempo há que lhe sucede isto? E ele disse-lhe, desde a infância. E muitas vezes o tem lançado no fogo e na água para o destruir. Mas se tu podes fazer alguma coisa, tem compaixão de nós e ajuda-nos. E Jesus disse-lhe, se tu podes crer, tudo é possível ao que crê. Essa passagem bíblica conta a história de um pai que naturalmente

desejava o melhor para o seu filho. Um pai que, como na grande maioria, almeja, sonha, planeja uma vida abençoada para o seu filho, uma vida próspera ao seu filho. Mas aquele pai, ele vem até o Senhor Jesus muito triste, porque o seu filho era atormentado por um espírito maligno, e ele via a dor, o sofrimento do seu filho. Tanto que ele chega ao Senhor Jesus e ele fala: Mestre, o meu filho tem sofrido tanto. Mestre, por vezes o mal que vem sobre o meu filho, lança o meu filho sobre o fogo, lança o meu filho sobre a água, para tentar acabar com a vida dele, para destruir o meu filho. Quantos pais nesse momento estão clamando pelos seus filhos? Quantos pais, quantas mães estão chorando em casa, porque não sabem onde os filhos estão? Porque desejam o melhor para os seus filhos, mas os filhos muitas vezes fazem más escolhas, se afastam de Deus. O pai planeja o melhor para o filho. E quando o pai vê o seu filho sofrendo, o pai também sofre. Nós temos um pai que está no céu. E Deus é um pai amoroso. Ele tem um projeto para a sua vida, para a minha vida. E quando o homem se afasta do projeto que Deus tem para a sua vida, Deus também se entristece. A Bíblia diz que Deus não tem prazer na morte daquele que não serve ao Senhor. Mas Deus tem prazer em nos abençoar. E já aqui uma palavra para aqueles que estão assistindo. Você está vivendo o projeto de Deus na sua vida? Você está vivendo os planos de Deus, aquilo que o Pai planejou para você? Aquilo que de melhor Deus tem para a sua vida? Deus quer realizar uma grande obra no seu coração. E o que aconteceu com aquele filho, com aquele jovem, segundo a Bíblia? Ele trazia marcas profundas. São duas coisas que geram traumas profundos: o fogo e a água. Imaginem aquele mal que vinha sobre aquele rapaz e lançava ele no fogo. Em outros momentos, lançava ele na água. São duas coisas que geram traumas. A pessoa que sofre uma queimadura gera até marcas muito fáceis de serem percebidas, uma marca de queimadura. Já nas águas, você não vê marcas, porque é uma pessoa que sofre afogamento, você não tem nenhuma marca exterior. Mas no interior fica um trauma muito profundo, quem já passou por isso. E Jesus faz uma pergunta àquele pai: desde quando lhe sucede isso? Desde quando isso está acontecendo com seu filho? E o pai deu uma resposta: desde a infância, desde o início da sua vida. A história daquele rapaz é a história do homem, é a história da humanidade. A humanidade, desde a infância, desde o princípio, vem sofrendo as consequências de uma vida longe do Senhor, as consequências do pecado. O homem, lá no livro de Gênesis, nós já vemos o homem se distanciando de Deus. E o homem traz essas duas marcas profundas, essa dor que o pecado traz, que o distanciamento do Senhor Jesus traz ao homem. As marcas aparentes, quando você é lançado do fogo e você sofre aquelas queimaduras e você traz aquelas marcas. A humanidade tem marcas visíveis. Todos podem ver as consequências de uma vida longe do Senhor, as consequências de quando o homem vira as costas para Deus. Você pega a história da humanidade, você vai ver claramente guerras, fomes, tragédias, a maldade no coração dos homens, são coisas visíveis. É como aquele que é lançado no fogo e fica

aquelas marcas da dor, do sofrimento, aquelas cicatrizes. A humanidade traz essas cicatrizes desde o início. E há também aquelas marcas que ninguém vê. Quando se lança nas águas, quando você sofre um afogamento, aquele trauma interno, aquela dor silenciosa. A humanidade também traz consigo essa dor que a medicina não consegue entender, esse vazio que está dentro do homem. E por vezes há pessoas que nós olhamos para essas pessoas, elas parecem tão bem, elas parecem tão felizes. Você não vê no aspecto exterior nada que desabone essas pessoas, mas por dentro elas estão feridas, magoadas, a alma está faminta, há uma dor dentro do homem, há uma dor que vem na história da humanidade, um vazio enorme dentro do coração das pessoas. E as marcas não são externas, são internas. Não é possível ver nas redes sociais, não é possível ver aos olhos humanos, mas Deus sabe onde está essa dor. E naquele momento, aquele rapaz foi apresentado ao Senhor Jesus. Jesus é aquele que pode curar a humanidade, que pode salvar o homem, que pode libertar o coração do homem. Naquele momento, a esperança surgiu no coração daquele rapaz. Jesus ia curar as feridas externas, as marcas externas. Jesus ia curar as feridas internas. Porque Ele trabalha em nós como um oleiro molda um vaso. Quem já viu um oleiro moldar um vaso de barro? Ele começa a trabalhar no barro, ele começa a trabalhar num vaso, e uma mão do oleiro vai dentro do vaso e a outra vai do lado de fora. Jesus é esse oleiro. Ele trabalha essas feridas aparentes que as pessoas olham, apontam o dedo, julgam. Você é um derrotado, você nunca vai ser nada, você não tem mais jeito. Essas são as feridas expostas. Jesus, Ele trabalha com a sua mão do lado de fora, nos dando uma nova vida, uma nova identidade, resplandecendo em nós o brilho do Espírito Santo, e todos podem ver do lado de fora que você nasceu de novo em Cristo Jesus. Mas a outra mão trabalha dentro de nós, aquelas feridas que ninguém enxerga, aquela lágrima que nós, por vezes, podemos até esconder de um familiar, de alguém que nós amamos muito. Jesus, as mãos dele podem também trabalhar dentro de nós. E como um oleiro, ele faz um vaso e ele enche do Espírito Santo. A palavra de Jesus nesse momento é uma palavra de esperança. Naquele dia, a história daquele rapaz mudou de uma vez por todas. E Jesus, ao final, entrega aquele jovem de volta para o pai. Pai, o seu filho está aqui liberto agora. Aquele pai agora podia se alegrar. Jesus vai te entregar de volta para o pai. Ele disse: eu sou o caminho, a verdade e a vida. Ninguém vem ao pai senão por mim. Jesus vai fazer com que você experimente na sua vida os planos de Deus para a sua vida, o projeto de Deus para a sua vida. E o projeto de Deus para você e para a sua família é a salvação em Cristo Jesus. Nesse momento, você pode sentir as mãos desse oleiro trabalhando por dentro e por fora, fazendo de você um homem, uma mulher, consagrados ao Senhor Jesus. Que Deus te abençoe. A paz do Senhor Jesus.

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1: O governo de Minas levou a Ribeirão das Neves a carreta Saúde Mais Perto. A iniciativa leva exames de mamografia, ultrassom para a população, ampliando o acesso a serviços especializados, reduzindo o tempo de espera na rede pública. Com investimento de cerca de 10 milhões, a ação conta com 4 unidades móveis equipadas para consultas e exames em diversas especialidades. A carreta permite atender quem já aguardava por consultas e exames, encurtando distâncias e reduzindo o tempo de espera. A expectativa é realizar cerca de 200 atendimentos por dia com pacientes agendados pela Unidade Básica de Saúde. Neste primeiro semestre, o projeto percorre municípios da região metropolitana de BH. Ainda neste ano, a previsão é expandir atendimento para as macro-regiões Norte, Nordeste e Jequitinhonha. As unidades móveis oferecem consultas especializadas e exames de acordo com a demanda local definida pelos municípios. Entre as especialidades estão cardiologia, angiologia, endocrinologia, gastroenterologia, ortopedia, dermatologia, otorrino laringologia e pneumologia. Na saúde da mulher são realizados exames como mamografia, ultrassonografia, colposcopia, além de atendimentos oftalmológicos. Na área de diagnóstico, as carretas contam com exames como radiografia, densitometria óssea, eletrocardiograma e ecocardiograma, ampliando o acesso e contribuindo para diagnósticos mais rápidos.
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1: Você já parou para pensar em como anda a saúde do seu cérebro? Não estou falando de exames caros ou nomes difíceis. Estou falando de memória, sono, humor. Porque quando o cérebro não vai bem, nada vai bem. Cuidar da mente é tão importante quanto cuidar do coração. E na prática, isso começa por atitudes bem mais acessíveis do que parece. A verdade é que a gente aprendeu a prestar atenção apenas no que dói. Uma dor no peito, uma febre, uma fratura. Mas quando o alerta vem em forma de esquecimento, irritação, ansiedade, constante ou sono quebrado. A gente costuma culpar o excesso de trabalho, os filhos, a idade, até a vida. Daí o cérebro vai ficando de lado. Mas cuidar da mente é muito importante porque é ela quem comanda tudo. Nossas decisões, emoções, movimentos, memórias. E também é ela quem adoece quando a gente negligencia o básico, ou seja, o descanso, a alimentação. Dormir mal, por exemplo, por vários dias seguidos pode afetar sua memória, a sua capacidade de resolver problemas e até o seu humor. O sono é quando o cérebro faz sua faxina interna. Ele remove toxinas, organiza o que vivemos e ajuda a consolidar aprendizados. Quando você dorme mal, essa faxina fica pela metade. Cuidar do cérebro é um investimento silencioso. Ele não vai te mandar uma fatura no final do mês, mas pode cobrar caro no futuro.
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1: Teve início a escala de vencimentos da terceira parcela do Imposto sobre Propriedade de Veículos Automotores, o IPVA, deste ano, em Minas Gerais. O IPVA pode ser pago via cartão de crédito, PIX, documento de arrecadação estadual, internet banking ou diretamente nos terminais de autoatendimento ou guichês dos agentes autorizados, bastando informar o número do Renavam do veículo. Quem optar pelo cartão de crédito, PIX, ou emitir o documento de arrecadação estadual, deve acessar o site oficial da Secretaria de Estado da Fazenda de Minas Gerais, fazenda.mg.

0: gov.br. Pagamento também pode ser feito pelo aplicativo MG, um aplicativo do governo de Minas. De acordo com a Secretaria de Estado de Fazendas de Minas Gerais, a expectativa de arrecadação do IPVA 2026 é de cerca de 12 bilhões para uma frota tributável de cerca de 8,5 milhões de veículos em Minas Gerais. As duas parcelas anteriores do IPVA venceram nos meses de fevereiro e março. Quem deixou de pagar pode regularizar a situação de forma simples e online pelos mesmos canais utilizados para o pagamento da terceira parcela. A multa e os juros são aplicados automaticamente. O quanto antes o imposto for quitado, menos juros serão cobrados pelo atraso. Além disso, a partir do 30º dia de atraso é cobrada a multa de 20% sobre o valor da parcela.
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1: A longa espera por uma consulta médica especializada pelo SUS ainda faz parte da realidade de milhares de pessoas em todo o Brasil. Em algumas especialidades, como psiquiatria, neurologia e pediatria, não é raro que o tempo de espera ultrapasse um ano. Para tentar reverter o cenário de longas esperas por consultas médicas especializadas, o Estado do Espírito Santo tem a esperança na tecnologia como forma de ampliar o acesso e encurtar distâncias. Uma das principais estratégias tem sido a expansão das teleconsultas, que, segundo a Secretaria Estadual de Saúde do Espírito Santo, estão hoje presentes em cerca de 90% dos municípios capixabas e englobam 18 especialidades médicas. As salas são instaladas dentro das unidades básicas de saúde. A consulta é feita por videoconferência com o médico, que pode estar em qualquer parte do país ou até mesmo do mundo, desde que fale português. De acordo com a CESA, a meta é levar atendimento a quem mais precisa, especialmente em regiões onde há escassez crônica de especialidades. Todo mês, cerca de 6 mil teleconsultas. A meta é dobrar. Em média, são realizadas entre 5 e 6 mil teleconsultas por mês na Grande Vitória. Mas a capacidade do sistema permite dobrar esse número. Segundo o Estado, neste ano, estão previstas 1,25 milhão de consultas e 670 mil exames especializados.
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1: Irmãos e ouvintes da Rádio Manaim, a paz do Senhor Jesus. Nós vamos ler hoje um texto, Salmo 31, versículo 15, que diz assim: os meus tempos estão nas tuas mãos. Vamos ler só a primeira parte desse versículo, que é muito rico. O salmista diz assim: os meus tempos estão nas tuas mãos, nas mãos de Deus. Que na realidade, há vários tempos na nossa vida. A Bíblia até fala, né, que tudo tem o seu tempo determinado e há tempo para todo propósito debaixo do céu. Há tempo de nascer, tempo de morrer, tempo de chorar, tempo de rir, tempo de buscar, tempo de perder, tempo de guerra, tempo de paz. Há vários tempos. Alguns desses tempos estão nas nossas mãos, alguns desses tempos nós temos domínio sobre eles, mas há tempos que nós não temos nenhum domínio. Um deles é o tempo de morrer. E esta, normalmente, é a grande preocupação do homem, porque nós temos uma alma que ela clama por vida, ela quer viver, porque nós temos um Deus que nos criou, e nós temos uma partícula desse Deus que é a alma. Então, por isso, a nossa alma tem essa sede de Deus. E esse tempo de morrer, ele preocupa muitos de nós. Mas nós temos uma palavra de esperança. Por quê? Porque quando nós colocamos todos os nossos tempos nas mãos do Senhor, uma grande bênção acontece na nossa vida. Nós vemos isso quando, na vida de um jovem, muitas vezes, cuja vida está totalmente nas mãos do Senhor.

0: Esse jovem você vê quando Deus começa a orientar a vida dele, às vezes em detalhes, não é mesmo? Detalhes que são próprios de todo jovem, né? Quando eu vou estudar, quando eu vou constituir uma família, quando eu vou começar o meu emprego, assim por diante. Cada um na sua ordem. E Deus abençoa. Quantas vezes nós temos preocupações, e você coloca isso diante de Deus, e crendo que o Senhor governa a sua vida, e realmente você nota a paz que Deus dá. Por quê? Todos os meus tempos estão nas tuas mãos, Senhor. Mas nem todos têm essa experiência. Alguns se angustiam por causa do tempo. O tempo está passando, a promessa que não se cumpre, o emprego que não vem, a esperança que não se cumpre, e as pessoas se angustiam. Mas, quando a Bíblia diz, os meus tempos estão nas tuas mãos, ela está dando uma esperança a você. Você pode colocar todos os seus tempos nas mãos do Senhor. Aqueles que você achava que podia governar, quanto também os tempos que você não tem como governar. E quando nós fazemos isso, a grande resultado no nosso coração é a paz. Mas é um tempo muito importante, que é o tempo quando nós dizemos, Senhor, hoje eu vou colocar a minha vida em tuas mãos. A partir de hoje, os meus tempos serão governados por ti, Senhor. Que dia é esse? É o chamado dia da conversão. Esse dia da conversão, ele depende de uma coisa que está ligada ao nosso livre-arbítrio. Deus te chama, e eu sei que hoje Deus está te chamando. Você, escolhido de Deus, Deus está te chamando hoje para a salvação. E a Bíblia diz assim, hoje, se ouvirdes a sua voz, não endureçais o vosso coração. É o tempo para uma nova vida. É o tempo de entrar em um novo caminho. É o tempo de uma bênção na sua vida. Hoje é o dia. Hoje, se ouvirdes a sua voz. A partir de hoje, que você ouviu a voz do Senhor. Você resolveu colocar a sua vida nas mãos do Senhor. A partir de hoje, todos os seus tempos estarão nas mãos do Senhor. E eu tenho uma notícia gloriosa, que muitos já tiveram a experiência. Aquele tempo que antes era contado para a morte, que angustiava o homem, agora ele é contado para a vida. Porque a vida é eterna. E a morte, ela é uma promoção. Porque nós saímos desta vida, uma vida biológica que chamamos de bios, né, no original, e passamos a ter direito a uma vida eterna, que a Bíblia usa até um outro nome, chamado Psoe, que é a vida eterna na presença de Deus. Tempo que era contado para a morte passa a ser contado para a vida, e você passa a ter esperança e a felicidade. Os meus tempos estão nas tuas mãos. Hoje, você pode tomar essa decisão. Os seus tempos estão nas mãos do Senhor. Que o Senhor nos abençoe.
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1: Condutores autuados por infrações leves ou médias em Minas Gerais podem ter a penalidade convertida automaticamente em advertência por escrito. Na prática, o motorista deixa de pagar a multa e não recebe pontos da Carteira Nacional de Habilitação, a CNH, desde que atenda aos critérios previstos na legislação. Para ter direito ao benefício, a infração deve ser classificada como leve ou média e o condutor não pode ter cometido nenhuma outra infração nos 12 meses anteriores. Quando concedida, a advertência substitui a multa e impede o registro de pontos no prontuário da CNH. A medida está prevista no artigo 267 do Código de Trânsito Brasileiro, que autoriza a substituição da penalidade financeira por uma advertência de caráter educativo. O Detran de Minas informa que o procedimento foi automatizado e a análise passou a ser realizada diretamente pelo órgão conforme os critérios legais. Após receber a notificação da multa, o Detran realiza automaticamente a análise do caso. O sistema verifica se o condutor atende aos critérios estabelecidos no Código de Trânsito Brasileiro, especialmente os previstos no artigo 267, que determina que a infração seja de natureza leve ou média e que o motorista não tenha cometido outra infração nos últimos 12 meses. Nos casos em que o dono do veículo não era o responsável pela infração, é possível realizar a indicação do réu condutor de forma digital por meio do aplicativo CNH do Brasil.
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1: O Detran do Espírito Santo passou a aceitar assinaturas digitais nos processos de transferência de veículos. As transferências de veículos passam a ser aceitas em dois tipos de modalidade de assinatura: pelo aplicativo Carteira Digital de Trânsito e pelo sistema homologado junto ao Conselho Regional de Despachantes Documentalistas. O Detran ressalta que

0: Essa facilidade está disponível para donos e futuros donos de veículos com documentos emitidos a partir de 4 de janeiro de 2021, data em que o antigo certificado de registro de veículo foi substituído pela versão digital. Para realizar a transferência pela carteira digital, basta assinar digitalmente a autorização para transferência de propriedade de veículos e tanto vendedor como comprador, que também é validada por meio da biometria facial. O DETRAN orienta que para consolidar a venda é importante que após as assinaturas, o novo dono realize a vistoria em uma empresa de vistoria veicular e posteriormente agende atendimento em uma das unidades do DETRAN para realizar a transferência do veículo ou se utilize dos serviços de um despachante. Pelo Conselho Regional de Despachantes Documentalistas, as assinaturas passarão por uma verificação que inclui a leitura de QR Code, validação biométrica e georreferenciamento. Posteriormente, o veículo deverá passar por uma vistoria em uma empresa de vistoria veicular para que assim o despachante possa finalizar o processo de transferência do veículo.
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1: Dados do Atlas Mundial da Obesidade 2026 revelam que 20% das crianças e adolescentes com idade entre 5 e 19 anos vivem com sobrepeso ou obesidade, totalizando 419 milhões. A previsão da Federação Mundial de Obesidade é que até 2040 o número salte para 507 milhões de crianças e adolescentes no mundo com sobrepeso ou obesidade. Em nota, a entidade alerta que a obesidade e o sobrepeso na infância levam a condições semelhantes às observadas em adultos, incluindo quadros como hipertensão e doença cardiovascular. A estimativa é que até 2040, 57 milhões de crianças apresentem sinais precoces de doenças cardiovasculares. O Atlas mostra como as ações para enfrentar a obesidade infantil permanecem inadequadas em todo o mundo, com muitos países aquém do conjunto de políticas necessárias para prevenção, monitoramento, rastreamento e manejo. A federação cobra medidas firmes para reverter as tendências atuais. Entre as ações a serem implementadas, a entidade destaca o imposto sobre bebidas adoçadas com açúcar, restrições ao marketing direcionado às crianças, incluindo plataformas digitais, implementação das recomendações globais de atividade física para crianças, proteção do aleitamento materno, padrões mais saudáveis de alimentação escolar e integração da prevenção e do cuidado ao sistema de atenção primária.
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1: Você já parou para pensar que alguns dos alimentos que fazem parte do seu dia a dia podem estar silenciosamente enfraquecendo seus dentes? Não estamos falando apenas de doces ou refrigerantes, que são os vilões mais conhecidos. A verdade é que há uma série de outros alimentos e hábitos alimentares que ao longo do tempo podem causar danos sérios, mesmo que você escove os dentes direitinho. Você sabia que mesmo os refrigerantes, as versões zero açúcar, também podem ser prejudiciais aos seus dentes? Isso acontece porque o problema não está só no açúcar, mas também na acidez. A acidez desgasta o esmalte dos dentes, a camada protetora externa. Com o tempo, esse desgaste pode deixar os dentes mais sensíveis. Se possível, use um canudo para minimizar o contato com os dentes. Doces, em geral, são conhecidos por contribuírem com o surgimento de cáries, mas os maiores vilões são aqueles que grudam nos dentes, como balas de caramelo, chicletes com açúcar, jujubas e até frutas secas como damasco e uva passa. Já as balas duras, além de terem muito açúcar, ainda colocam em risco a integridade dos dentes por causa da força que fazemos ao morder. Muita gente já quebrou um pedaço de dente por causa de uma inocente bala. Bebidas e alimentos escuros como café, molho shoyu e até o açaí podem manchar os dentes ao longo do tempo.
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1: Oi, gente, tudo bem com vocês? Vamos para mais uma receitinha fácil e deliciosa? Quem aí gosta de café? Eu amo! Preciso dele todos os dias. Hoje teremos um café cremoso como um cappuccino. Anota aí. Um pacotinho daquele café solúvel, uma xícara e meia de açúcar, uma xícara de água bem quente, duas colheres de cacau em pó e uma colher de chá de canela, para quem gosta assim como eu. Bata tudo na batedeira em velocidade alta até crescer bem, virando uma deliciosa espuma de café. Rende muito! Guarde no congelador.

Isso mesmo, ele não vai congelar, ele vai manter a firmeza daquela espuma maravilhosa. Um pouco de leite quente ou uma aguinha quente e umas colheradas dessa espuma vão te surpreender. Fica bom demais! Quando a visita chegar, o café já estará pronto. Até a próxima! Tchau, tchau!

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Eu saúdo todos com a paz do Senhor Jesus. A palavra do Senhor para nós, nesse momento, está no Evangelho segundo Marcos. No capítulo 9, leremos a partir do verso 21 até o versículo 23. Diz assim a palavra do Senhor: E perguntou ao pai dele: Quanto tempo há que lhe sucede isto? E ele disse-lhe: Desde a infância. E muitas vezes o tem lançado no fogo e na água para o destruir. Mas se tu podes fazer alguma coisa, tem compaixão de nós e ajuda-nos. E Jesus disse-lhe: Se tu podes crer, tudo é possível ao que crê. Essa passagem bíblica conta a história de um pai. Um pai que naturalmente desejava o melhor para o seu filho. Um pai que, como na grande maioria, almeja, sonha, planeja uma vida abençoada para o seu filho, uma vida próspera ao seu filho. Mas aquele pai, ele vem até o Senhor Jesus muito triste, porque o seu filho era atormentado por um espírito maligno e ele via a dor, o sofrimento do seu filho. Tanto que ele chega ao Senhor Jesus e ele fala: Mestre, o meu filho tem sofrido tanto. Mestre, por vezes o mal que vem sobre o meu filho lança o meu filho sobre o fogo, lança o meu filho sobre a água, para tentar acabar com a vida dele, para destruir o meu filho. Quantos pais nesse momento estão clamando pelos seus filhos? Quantos pais, quantas mães estão chorando em casa, porque não sabem onde os filhos estão? Porque desejam o melhor para os seus filhos, mas os filhos muitas vezes fazem más escolhas, se afastam de Deus. O pai planeja o melhor para o filho. E quando o pai vê o seu filho sofrendo, o pai também sofre. Nós temos um pai que está no céu. E Deus é um pai amoroso. Ele tem um projeto para a sua vida, para a minha vida. E quando o homem se afasta do projeto que Deus tem para a sua vida, Deus também se entristece. A Bíblia diz que Deus não tem prazer na morte daquele que não serve ao Senhor. Mas Deus tem prazer em nos abençoar. E já aqui uma palavra para aqueles que estão assistindo. Você está vivendo o projeto de Deus na sua vida? Você está vivendo os planos de Deus, aquilo que o Pai planejou para você? Aquilo que de melhor Deus tem para a sua vida? Deus quer realizar uma grande obra no seu coração. E o que aconteceu com aquele filho, com aquele jovem, segundo a Bíblia? Ele trazia marcas profundas. São duas coisas que geram traumas profundos: o fogo e a água. Imaginem aquele mal que vinha sobre aquele rapaz e lançava ele no fogo. Em outros momentos, lançava ele na água. São duas coisas que geram traumas. A pessoa que sofre uma queimadura gera até marcas muito fáceis de serem percebidas, uma marca de queimadura. Já nas águas, você não vê marcas, porque é uma pessoa que sofre afogamento.

você não tem nenhuma marca exterior, mas no interior fica um trauma muito profundo, quem já passou por isso. E Jesus faz uma pergunta àquele pai: desde quando lhe sucede isso? Desde quando isso está acontecendo com seu filho? E o pai deu uma resposta: desde a infância, desde o início da sua vida. A história daquele rapaz é a história do homem, é a história da humanidade. A humanidade, desde a infância, desde o princípio, vem sofrendo as consequências de uma vida longe do Senhor, as consequências do pecado. O homem, lá no livro de Gênesis, nós já vemos o homem se distanciando de Deus. E o homem traz essas duas marcas profundas, essa dor que o pecado traz, que o distanciamento do Senhor Jesus traz ao homem. As marcas aparentes, quando você é lançado do fogo e você sofre aquelas queimaduras e você traz aquelas marcas. A humanidade tem marcas visíveis. Todos podem ver as consequências de uma vida longe do Senhor, as consequências de quando o homem vira as costas para Deus. Você pega a história da humanidade, você vai ver claramente guerras, fomes, tragédias, a maldade no coração dos homens, são coisas visíveis, é como aquele que é lançado no fogo e fica aquelas marcas da dor, do sofrimento, aquelas cicatrizes. A humanidade traz essas cicatrizes desde o início. E há também aquelas marcas que ninguém vê. Quando se lança nas águas, quando você sofre um afogamento, aquele trauma interno, aquela dor silenciosa. A humanidade também traz consigo essa dor que a medicina não consegue entender, esse vazio que está dentro do homem. E por vezes há pessoas que nós olhamos para essas pessoas, elas parecem tão bem, elas parecem tão felizes. Você não vê no aspecto exterior nada que desabone essas pessoas, mas por dentro elas estão feridas, magoadas, a alma está faminta, há uma dor dentro do homem. Há uma dor que vem na história da humanidade, um vazio enorme dentro do coração das pessoas. E as marcas não são externas, são internas. Não é possível ver nas redes sociais, não é possível ver aos olhos humanos, mas Deus sabe onde está essa dor. E naquele momento, aquele rapaz foi apresentado ao Senhor Jesus. Jesus é aquele que pode curar a humanidade, que pode salvar o homem, que pode libertar o coração do homem. Naquele momento, a esperança surgiu no coração daquele rapaz. Jesus ia curar as feridas externas, as marcas externas. Jesus ia curar as feridas internas, porque Ele trabalha em nós como um oleiro molda um vaso. Quem já viu um oleiro moldar um vaso de barro, ele começa a trabalhar no barro, ele começa a trabalhar num vaso, e uma mão do oleiro vai dentro do vaso e a outra vai do lado de fora. Jesus é esse oleiro. Ele trabalha essas feridas aparentes que as pessoas olham, apontam o dedo, julgam. Você é um derrotado, você nunca vai ser nada, você não tem mais jeito. Essas são as feridas expostas. Jesus, Ele trabalha com a sua mão do lado de fora, nos dando uma nova vida, uma nova identidade, resplandecendo em nós o brilho do Espírito Santo, e todos podem ver do lado de fora que você nasceu de novo em Cristo Jesus. Mas a outra mão trabalha dentro de nós, aquelas feridas que ninguém enxerga, aquela lágrima que nós, por vezes, podemos até esconder de um familiar, de alguém que nós amamos muito. Jesus, as mãos dele podem também trabalhar dentro de nós. E como um oleiro, ele faz um vaso e ele enche do Espírito Santo. A palavra de Jesus nesse momento é uma palavra de esperança. Naquele dia, a história daquele rapaz mudou de uma vez por todas.

E Jesus, ao final, entrega aquele jovem de volta para o pai. Pai, seu filho está aqui liberto agora. Aquele pai agora podia se alegrar. Jesus vai te entregar de volta para o pai. Ele disse: eu sou o caminho, a verdade e a vida. Ninguém vem ao pai senão por mim. Jesus vai fazer com que você experimente na sua vida os planos de Deus para a sua vida, o projeto de Deus para a sua vida. E o projeto de Deus para você e para a sua família é a salvação em Cristo Jesus. Nesse momento, você pode sentir as mãos desse oleiro trabalhando por dentro e por fora, fazendo de você um homem, uma mulher, consagrados ao Senhor Jesus. Que Deus te abençoe. A paz do Senhor Jesus.

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A Companhia Energética de Minas Gerais, CEMIG, começou a enviar correspondências na conta de luz para clientes regularizarem o cadastro e não perderem o direito à tarifa social de energia elétrica. A iniciativa tem caráter preventivo e busca orientar os beneficiados sobre a necessidade de manter os dados atualizados nos programas sociais do governo federal. As cartas serão entregues diretamente pelos leituristas apenas para consumidores contemplados com a tarifa social de energia elétrica, juntamente com a conta de energia, com a comprovação de recebimento mediante assinatura do cliente. Para aqueles que possuem e-mail cadastrado, a CEMIG também fará o envio digital da notificação com validação de leitura. Atualmente, a tarifa social garante isenção total da tarifa de energia elétrica para consumidores com consumo mensal de até 80 kWh. Já os beneficiários que ultrapassarem esse limite pagam apenas pelo consumo excedente, tornando a conta mais acessível. De acordo com a resolução, para manter o benefício, é necessário que a conta de luz esteja em nome de um dos integrantes.

0: do grupo familiar e o endereço do cadastro único, Cade Único, ou do beneficiário da prestação continuada, o BPC, esteja no mesmo município da conta de luz.
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Um grupo de irmãos estava a caminho de uma cidade ao norte do estado do Espírito Santo para uma evangelização. Na madrugada de sexta-feira para sábado, um dos irmãos foi visitado em sonho, ouvindo as primeiras palavras deste hino, juntamente com a melodia. Chegando ao embarque para o novo trajeto, a experiência foi compartilhada com os demais irmãos, que se moveram em oração. O trajeto da viagem durou aproximadamente 4 horas. Nesse período de busca e oração, o Senhor foi completando o louvor, visitando a todos no ônibus antes de chegarem ao destino.

Saudamos todos com a paz do Senhor Jesus. Estamos apresentando a Escola Bíblica Dominical da Igreja Cristã Maranata. Fazemos isso sempre aos domingos pela manhã, neste horário. E você que está acompanhando conosco através das nossas mídias de comunicação, nós agora vamos dar início a uma Escola Bíblica Dominical na forma de um culto. E por ser um culto, nós estaremos então iniciando com uma oração ao Senhor. Daqui a pouco, às 10 horas e 10 minutos, nós estaremos entrando em rede com a nossa transmissão via satélite, onde todas as nossas igrejas que estão reunidas em culto presencial participarão ou darão continuidade à participação da Escola Bíblica Dominical. Portanto, para darmos início, vamos orar ao nosso Deus e vamos convidar a todos para estarmos agora diante de Deus em reverência. Aqui onde nós estamos, nós vamos nos ajoelhar para clamar pelo sangue de Jesus. Se você, o senhor, a senhora, onde estiver, esteja diante de Deus, colocando a sua vida perante o altar do Senhor. Oremos. Senhor, nosso Deus, nosso Pai, nós clamamos a Ti, Senhor, pelo poder que há no sangue do Senhor Jesus. Quando nos prostramos aos Teus pés para confessar a Ti a necessidade que temos da bênção do Senhor na manhã deste dia. Oramos a Deus pedindo assim que Tu nos concedas comunhão com o Teu Espírito Santo, liberta-nos para louvarmos o Teu Santo Nome. Abençoa-nos, pois nós clamamos em nome do Senhor Jesus. Amém. Amém. Assentados, vamos então agora cantar, adorando ao Senhor nosso Deus.

Nós saudamos todos que estão nas igrejas recebendo esta transmissão com a paz do Senhor Jesus. Nós estamos dando continuidade à transmissão da Escola Bíblica Dominical e a partir desse instante já entramos em rede com a nossa transmissão via satélite para que os irmãos possam receber nas igrejas também o estudo da Escola Bíblica Dominical nesta manhã. E nós iremos falar hoje a respeito do tema O Templo de Salomão. E naturalmente, tendo terminado o estudo do Tabernáculo de Moisés e da Tenda de Davi, nós passaremos agora a estudar o Templo de Salomão. Davi sabia que a tenda era um lugar provisório para a arca. Sabia que a arca deveria ser colocada em um templo sólido e fixo. E Davi então quis construir o templo, mas o Senhor não lhe permitiu. O Senhor então revelou que o seu filho é quem iria edificar o templo. E hoje veremos os principais aspectos da construção do templo até a sua conclusão. Mas antes disso, nós iremos proceder à leitura da palavra de Deus, para a qual nós convidamos todos os irmãos das igrejas para estarem agora de pé, para lermos e acompanharmos a leitura do texto bíblico em 2 Crônicas, capítulo 7, versos 15 e 16. E depois também nós iremos ler também em 2 Coríntios, capítulo 6, no verso 16. Então a leitura do texto diz assim, 2 Crônicas, capítulo 7, versos 15 e 16. Diz assim a palavra de Deus: estarão abertos os meus olhos e atentos os meus ouvidos à oração que se fizer neste lugar. Porque agora escolhi e santifiquei esta casa, para que nela esteja o meu nome perpetuamente. Nela estarão fixos os meus olhos e o meu coração todos os dias. Lendo agora 2 Coríntios, capítulo 6, verso 16, a palavra de Deus diz assim: porque nós somos santuário do Deus vivente. Como ele próprio disse, habitarei e andarei entre eles. Eu serei o seu Deus e eles serão o meu povo. Amém. Nós vamos agora de pé ainda adorar ao nosso Deus, orando ao Senhor, bendizendo o seu nome e suplicando a sua bênção sobre nós neste estudo. Oremos. Nosso Deus, nosso Pai, nós oramos a Ti nesta hora, suplicando, Senhor, a Tua bênção sobre nós, na aplicação do estudo da Tua palavra em nossos corações. Dá-nos, ó Deus, a bênção de entendermos toda a Tua vontade naquilo que Tu tens, ó Pai, para conosco nesta manhã, para nos ensinar na Tua presença. Nós oramos a Ti, orando assim,

Deus, glória a Jesus. Nós saudamos a todas as igrejas, a todos que estão conosco neste momento, com a paz do Senhor. Nós vamos iniciar com a revelação de que Davi não deveria construir o templo, mas essa tarefa caberia ao seu filho Salomão. O próprio Davi falou assim: porém a mim veio a palavra do Senhor dizendo, muito sangue tens derramado e fizestes grandes guerras, não edificarás casa, meu nome. E aqui já temos uma lição, um aprendizado. Não nos cabe escolher como serviremos ao Senhor e como vamos exercer o nosso ministério. Esse é um ensino precioso para todos que são servos do Senhor. Davi, mesmo sendo rei, não foi ele quem escolheu como serviria o Senhor. O nosso serviço, o nosso ministério da obra, é por revelação e segundo a vontade

do Senhor. Queremos estar onde o Senhor nos coloca. E aí, um segredo. Na obediência, nós somos mais do que vencedores. Um segundo ponto a ser abordado é a consciência que Salomão tinha de que aquela obra se destinava a possibilitar a habitação do Senhor no meio do seu povo. E é uma expressão bíblica escrita por Davi que traz essa consciência. Quando ele fala da construção do templo e diz assim, porque não é palácio para homem, mas é um templo para o nosso Deus. Ou seja, a consciência que nós não trabalhamos para homens, que não é uma obra para agradar homens, mas é uma obra para agradar ao Deus da nossa salvação. A consciência que Salomão tinha, que Davi tinha, nós temos que ter como servo. Que o nosso trabalho não é para agradar, mas é um trabalho para edificar a igreja, para fortalecer a obra e para crescimento do corpo de Cristo, que é a noiva do Cordeiro. Nós agora iremos falar daqueles homens endividados e amargurados que se ajuntaram a Davi no período em que Davi estava fugindo de Saul. Porque para estes homens foi um privilégio. Foi um privilégio para aqueles homens que na época em que passaram a seguir Davi, eram homens endividados, amargurados, agora serem usados para a construção do templo. Eles sabiam que quando Davi subisse ao trono, eles se tornariam capitães de milhares e centenas. Verdadeiramente o Senhor honrou Davi e aqueles homens que escolheram segui-lo. A própria palavra descreve depois. E esses homens tiveram essa vida transformada ao seguir Davi, e a palavra confirma que eles foram colocados como capitães de centenas e de milhares. E isso traz uma reflexão para todos nós, porque nós nos vemos nesses homens. Eles seguiram Davi e nós seguimos ao Senhor Jesus. Isso nos leva à seguinte reflexão: quem éramos nós quando o Senhor nos convocou para esta obra? Quem pagaria a nossa dívida de pecado com Deus? Éramos todos altamente endividados com Deus, não tínhamos condições de pagar o preço dos nossos pecados, mas o Senhor foi muito generoso conosco e nos presenteou com funções, com serviços na obra do Senhor. Por isso que cabe a nós uma glorificação ao Senhor, porque hoje todos nós somos usados pela graça, pela misericórdia do Senhor, e ainda mais, um dia reinaremos com o Senhor. E como disse Paulo, se com ele morremos, um dia reinaremos, porque assim também Jesus mudou a nossa vida para sempre. Agora, queríamos também destacar que para a construção do templo havia a necessidade de muitos materiais serem ofertados, inclusive materiais preciosos e caros, como ouro, prata, madeira, ferro, cobre. E ali então se abriu a oportunidade para que todo o povo pudesse trazer ofertas. Mas Davi reconheceu que o povo dava as ofertas daquilo que recebeu do Senhor. E aí há uma expressão de Davi maravilhosa, que diz assim: porque quem sou eu? E quem é o meu povo? Para que pudesse dar voluntariamente essas coisas. Porque tudo vem de ti, e das tuas mãos todamos. Que ensino maravilhoso, irmãos. Não nos esquecemos de que tudo que damos ao Senhor, o nosso amor, a nossa dedicação, os nossos bens, o nosso tempo, tudo damos porque do Senhor recebemos. O Senhor que nos ensina: de graça recebestes, de graça dai ao Senhor.

ensino importante. Ele não espera de nós nada que não tenha nos dado antes. Ele não espera de nós nada que não tenhamos recebido dele antes. Tudo que damos é porque dele recebemos, e nisso o Senhor é glorificado. Agora, há uma parte que surpreende, porque de todas as ofertas que foram entregues, a maior de todas, a mais cara de todas, a mais preciosa de todas, foi dada pelo próprio Davi, do seu tesouro particular, que foi o ouro, a prata, as pedras preciosas. E aqui vemos, Jesus como um tipo profético do Senhor Jesus. Porque para a construção da igreja, a maior oferta que foi dada foi a do Senhor Jesus. Ele deu a sua vida, ele deu o seu sangue, ele deu o sacrifício precioso. Ele deu aquilo que ninguém podia dar, aquilo que havia de mais precioso diante do Pai, a vida do próprio Filho. E nisso nos leva cada vez mais a amarmos o Senhor Jesus. Deixou como material para a construção do templo. Davi deixou todo o material para a construção do templo. Assim também Jesus deixou. Ele deixou a palavra, ele deixou a doutrina, ele deixou o evangelho. Davi deixou para a construção do templo a planta. Toda planta foi feita por Davi. Ele não construiu o templo, foi Salomão. Mas a planta ele deixou. A planta fala de um projeto. Jesus deixou um projeto. E a obra é a execução desse projeto no Espírito. Privilégio esse que o Senhor tem nos dado. Ele fez tudo isso em vida, deixando para nós essa grande herança que é a igreja como corpo de Cristo. Vamos agora começar a ver Salomão aparecer na história da construção do templo como um tipo profético do Espírito Santo. Mas antes, vejamos Davi como um tipo profético do Senhor Jesus. Davi que venceu todos os seus inimigos. Porque assim como Davi venceu Golias, Jesus venceu a carne. Jesus venceu todas as tentações e foi um homem sem pecado. Assim como Davi venceu o leão, Jesus venceu o adversário e tragada foi a morte na vitória. Assim como Davi venceu o urso, assim Jesus venceu o falso crente, o sistema religioso dos fariseus e dos saduceus, para deixar todo o material para a construção da igreja que um dia vai ser arrebatada, porque Jesus vai voltar. Agora vejamos, Salomão como o tipo profético do Espírito Santo naquilo que ele não pecou. Porque Salomão vai receber todo o material deixado por Davi, ele que vai construir o templo. Aqui está a figura profética do Espírito Santo, porque é o Espírito Santo que há mais de 2000 anos vem construindo a história profética da igreja. É o Espírito Santo que definiu as colunas dessa igreja, que nem as portas do inferno podem prevalecer contra ela, porque a vitória é nossa pelo sangue de Jesus. Salomão que pediu sabedoria a Deus, sabedoria que o fez escrever o livro de Eclesiastes, o livro de Provérbios, o livro de Cantares, que fala do amor da igreja e de Jesus. É o Espírito Santo que com sabedoria constrói uma igreja que durará para toda a eternidade. É o Espírito Santo que com a sua graça executa esse projeto, essa planta que foi deixada pelo Senhor Jesus. E veja aqui um ponto que vai apontar agora para a igreja gentílica. Salomão pediu a Irão, rei de Tiro,
E este enviou madeiras e trabalhadores do Líbano para trabalharem

edificação do templo. O Líbano era uma terra de gentios, ou seja, não judeus. E nós vamos ler em Crônicas. Irã, rei de Tiro, enviou mensageiros a Davi, e madeiras de cedro, e carpinteiros, e pedreiros, que edificaram a Davi uma casa. Diz mais ainda, assim acabou Irã de fazer a obra que fazia para o rei Salomão, a casa de Deus. A madeira e trabalhadores do Líbano nos fala profeticamente da vocação dos gentios para a salvação. Nós, gentios, trabalhamos junto com judeus para a edificação da igreja do Senhor Jesus. Agora iremos abordar um ponto também muito interessante, que é a diferença, é a distinção entre o tabernáculo de Moisés, a tenda de Davi e o templo de Salomão, que falavam de três períodos distintos no projeto, no plano de Deus. O tabernáculo de Moisés está ligado ao período da lei, do Velho Testamento. Nesse período, Deus habitava, através da Arca da Aliança, no Santo dos Santos. Agora, a tenda de Davi, que era simples, uma simples tenda com a arca dentro, falava, apontava profeticamente para o ministério de Jesus, que era um período de transição entre a lei e a graça. E além disso, observem, a tenda era simples em comparação ao tabernáculo, que tinha metais preciosos e cortinados lindos. Não havia na tenda de Davi uma aparência que chamasse atenção, mas dentro dela estava a arca de Deus. Assim era o Jesus homem. Assim foi o ministério de Jesus. Um homem simples. Nenhuma beleza víamos para que o desejássemos. Mas por detrás de toda aquela simplicidade do Jesus homem, estava o próprio Deus. O Deus verdadeiro. O Deus que nos trouxe salvação. Emmanuel, Deus conosco. Na tenda de Davi, a arca estava junto dele, ao seu lado. Isso nos fala da habitação de Deus em Jesus, reconciliando consigo o mundo. Deus estava entre os servos, que ainda não era o corpo de Cristo, porque isso era no Velho Testamento uma profecia acerca do Novo Testamento. O templo de Salomão, o terceiro que falamos, já aponta para a igreja profeticamente. O tempo da igreja. O tempo de Salomão nos fala profeticamente sobre o período da graça, do Novo Testamento, que começou no Pentecostes, em que os gentios são chamados para integrar o corpo de Cristo e participar da sua edificação. Vós sois o templo do Espírito Santo. Veremos agora, irmãos, o templo, já em uma outra abordagem. O templo como uma figura de Jesus. E o que nos autoriza a fazer essa comparação e essa afirmação com a palavra do próprio Jesus, a apontar para o templo e dizer: derrubai este templo, e em três dias o levantarei. E ele falava do seu próprio corpo, como João no Evangelho diz. Ele falava do seu próprio corpo. Sabemos então que ele estava falando da sua morte e ressurreição. Pois ele morreria na sexta-feira, o seu corpo seria destruído, mas ao terceiro dia, Jesus ressuscitou. Uma lição que extraímos dessa palavra, destruir este templo e em três dias o levantarei, é para nós mesmos. Porque precisamos morrer em Cristo. É preciso que morra o velho homem, os velhos hábitos, e nasça em nós um novo homem, um novo nascimento gerado pelo Espírito Santo, para que assim possamos ter ao Senhor um louvor verdadeiro. Ao nascermos de novo, somos batizados como corpo de Cristo. Somos batizados pelo Espírito Santo como corpo de Cristo. E podemos cantar: um corpo só, um só Espírito.

Estamos continuando o nosso estudo. Já temos visto como o Senhor Jesus é o verdadeiro templo de Deus, pois nele habita a plenitude da divindade. No Velho Testamento, Deus habitava no tabernáculo, já vimos. No Novo Testamento, Deus habitou em Jesus durante todo o seu ministério público, e o Senhor Jesus vive na eternidade como verdadeiro homem e verdadeiro Deus. É um mistério, né? Quem sabe se lá na eternidade nós entenderemos melhor este mistério, quando nós o contemplarmos. Colossenses 2:9, nós lemos sobre isso. Nele habita corporalmente toda a plenitude da divindade. Toda a comunhão nossa com Deus passa por Jesus. É em nome de Jesus que nós temos acesso ao Pai. A palavra de Deus diz: se alguém está em Cristo, você está em Cristo, em comunhão com Cristo, é nova criatura. As coisas antigas já passaram, eis que se fizeram novas. Então Jesus, em outra ocasião, falou: se permanecerdes em mim e as minhas palavras permanecerem em vós, pedireis o que quiserdes e vos será feito. Muito bem. O templo de Salomão, já começamos a ver, era glorioso, a sua beleza, o ouro, a perfeição e a majestade do templo nos fala muito bem da glória do Senhor Jesus. João escreveu a esse respeito. Ele dizia: o Verbo se fez carne e habitou entre nós, cheio de graça e de verdade, e vimos a sua glória. E mais adiante ele diz: vimos a sua glória como a glória do unigênito do Pai. Mas sabemos, queridos irmãos, que ele é digno de maior glória ainda. Por isso o Senhor Jesus orou ao Pai. Eu me refiro a maior glória do que aquela que nós vimos, que João viu. Na sua oração sacerdotal, o Senhor Jesus disse: e agora glorifica-me, ó Pai, contigo mesmo, com a glória que eu tive junto de ti antes que o mundo existisse. Vamos notar agora, irmãos, como o templo também é figura da igreja, porque a igreja é corpo de Cristo. Somos seus membros, nos afirma o apóstolo Paulo.

falou em 1 Coríntios 12. Então, a igreja é constituída de membros que estão espiritualmente unidos uns aos outros. No corpo de Cristo, o Espírito Santo opera esta comunhão entre os seus membros. O Espírito Santo promove a unidade do corpo. E cumpre-se assim um propósito da morte de Jesus. Os irmãos se recordam das palavras do sumo sacerdote. E em João 11, quando ele disse que era necessário que o Senhor Jesus morresse pela nação. E João escreve, mas ele morreu não somente pela nação, não somente por aquele povo, mas também para reunir em um só corpo os filhos de Deus que andam dispersos. Salomão edificou o templo, que era formado por pedras preparadas e encaixadas umas nas outras. A palavra de Deus diz que lá no local da edificação não se ouvia ruído de martelo nem de machado. Isso nos fala de como a igreja é formada por vidas que são trabalhadas e vivificadas pelo Espírito Santo e somos assim formados como pedras vivas, nos diz a palavra. Somos encaixados no corpo de Cristo. Em Pedro, 1 Pedro 2:5, nós lemos que vós também, como pedras vivas ou que vivem, sois edificados casa espiritual para ser de sacerdócio santo, a fim de oferecer de sacrifícios espirituais agradáveis a Deus, por intermédio de Jesus Cristo. Que vocação extraordinária! E assim somos encaixados no corpo de Cristo. Não por força, nem por violência, mas pelo meu Espírito, diz o Senhor. Em Zacarias 4:6, lembro sobre isso. Né? Isso nos fala de quê? Da comunhão espiritual que reina entre nós. E a nossa responsabilidade velar por essa comunhão. Entre nós não pode haver dissensões, murmurações, contendas, mas deve reinar o perdão, o amor e a paz. Já aprendemos que a igreja fiel, a igreja do Senhor Jesus, que integra o corpo de Cristo, ela sempre ouve o que o Espírito Santo está falando em cada momento da história. Em uma construção, é muito difícil ouvir o que alguém fala devido ao barulho. O barulho é característico de uma obra aqui neste mundo. Porém, durante a construção do templo, repetimos, não se ouvia qualquer barulho de martelos, machados ou qualquer ferramenta. O que facilitava o quê? Que se ouvisse aquilo que o Senhor estava falando, aquilo que o Senhor estava exigindo. Qual a lição para nós, hoje, na igreja do Senhor? Quando há contenda, disputas e divisões na igreja, dificilmente se ouve aquilo que o Espírito Santo está nos falando, está querendo nos revelar. Mas quando prevalece perdão, o amor e a paz entre nós, conseguimos ouvir o Senhor, porque o Senhor se agrada. Porque é agradável ao Senhor que os irmãos vivam em união. É bom e agradável ao Senhor. Nós também aprendemos, amados irmãos, que a igreja fiel, que vive como corpo de Cristo, com os membros em comunhão uns com os outros, ela sempre discerne o momento profético que está vivendo. Para isso ela precisa viver como corpo verdadeiramente, os membros unidos aos outros. E ter a palavra de Deus revelada pelo Espírito Santo e aplicada pelo Espírito Santo aos nossos corações. Ao corpo de Cristo, falou o Senhor Jesus, é dado conhecer os mistérios

ou seja, o que está oculto, os mistérios do reino de Deus, como Jesus falou aos seus discípulos, sobretudo os contidos na palavra de Deus, na Bíblia Sagrada. E agora vamos a um ponto interessante, que é qual o significado de arca ter estado no tabernáculo, depois na tenda de Davi e por fim ser colocada no templo de Salomão. No Velho Testamento, quando somente Israel dispunha da revelação de Deus, a lei, a arca, que representava a presença de Deus, estava oculta no Santo dos Santos. Por que oculta? Somente o sumo sacerdote podia contemplá-la, e ainda assim, uma vez ao ano, no dia da expiação. O acesso à plena comunhão com Deus, portanto, estava limitado, restrito ao sumo sacerdote, pois havia um véu que impedia a entrada dos demais. Ninguém podia contemplar a glória de Deus, que se manifestava lá dentro do Santo dos Santos. Mas no ministério do Senhor Jesus, aqueles 3 anos de ministério, que nós percebemos claramente que foi um período de transição entre o Velho Testamento e o Novo Testamento, a graça e a glória de Deus estavam operando em uma pessoa, a pessoa do Senhor Jesus. Alguns poucos discípulos, todos judeus, tinham comunhão com o Senhor Jesus, como João mencionou, e nós já falamos, contemplamos a sua glória como a glória do unigênito do Pai. Agora, no Novo Testamento, o período da igreja, representado pelo templo, o templo de Salomão, o Espírito Santo é derramado sobre toda a carne, conforme a profecia de Joel 2:28. Judeus e gentios, todos têm o privilégio de receber essa bênção do Espírito Santo para formarem um corpo. Toda a igreja, que é templo do Espírito Santo, sabemos, toda a igreja tem livre e inteiro acesso à plena comunhão com Deus. Por que isso? Porque o véu que impedia essa comunhão foi rasgado com a morte do Senhor Jesus na cruz do Calvário. Em outras palavras, hoje, no Novo Testamento, a arca está na igreja. A presença clara do Deus vivo está em nosso meio. Todos nós podemos ter acesso ao trono da graça, ter plena comunhão com o Pai e contemplar a glória de Deus que se manifesta em nosso meio. A glória de Deus tem se manifestado em nosso meio. Quando nós vemos o cumprimento de uma palavra profética, quando o Senhor cura o enfermo, quando o Senhor liberta um oprimido, quando o Senhor faz uma promessa para as nossas vidas, uma promessa de bênção, de vitória, e ela se cumpre, em tudo isso estamos vendo a glória de Deus e podemos dizer: o Senhor Jesus está vivo no meio do seu povo, o Senhor Jesus está ouvindo as nossas orações. Que bênção maravilhosa! Irmãos, em Colossenses 1:27, nós lemos que Deus quis dar a conhecer qual seja a riqueza da glória deste mistério entre os gentios. Isto é, Cristo em vós, a esperança da glória. Amém? Vemos a glória de Senhor Jesus e sabemos que veremos mais ainda quando estivermos na eternidade, onde toda a sua glória que ele sempre possuiu antes da fundação do mundo estará visível a todos nós. Louvado seja o Senhor. Mas vamos ver agora o entendimento que o Senhor nos deu do lugar para a arca em cada momento profético. Moisés entendeu que o momento profético que Israel vivia era o de construir o tabernáculo. Por revelação, obviamente. O Senhor dá a conhecer o seu plano
revela

o que ele deseja em cada momento da história do seu povo, através da revelação do seu Espírito, é claro. E o Senhor usa a sua palavra, a Bíblia. Moisés, então, entendeu. Estava na hora de construir o tabernáculo para que Deus pudesse nela habitar. Ele entendeu que a presença de Deus seria representada pela arca que seria construída. E Davi, posteriormente, entendeu que o momento profético que ele vivia era de levantar uma tenda separada do tabernáculo. Já meditamos um pouco sobre isso na última escola dominical, né? Estranho, mas por que que ele não colocou a arca dentro do tabernáculo que estava ali em Gibeon? Obviamente por revelação do Senhor. Ele entendeu que vivia então um período de transição, e realmente era profético, período de transição que fala do ministério público do Senhor Jesus. E a arca devia estar lá enquanto aguardava a construção do templo. Realmente, a presença clara do Deus vivo estava na pessoa do Senhor Jesus, representado por aquela tenda de Davi, até que começasse o Novo Testamento, começasse a construção do templo de Deus, que é a igreja do Senhor. E então o Deus vivo, Emmanuel, estaria para sempre no meio da sua igreja. Muito bem. Então, Salomão teve esse entendimento de que o momento profético era de construir o templo para que a arca voltasse a habitar no Santo dos Santos. Só que o Santo dos Santos hoje é a igreja do Senhor. É. Na igreja que o Senhor habita, é na igreja que o Senhor se manifesta como um Deus vivo, um Deus que fala, não como os ídolos mudos, nós já sabemos. E hoje, qual é o nosso entendimento? Nós percebemos que os sinais da volta do Senhor Jesus se cumprem. Ou podemos dizer, estão cumpridos. Não discernimos nenhum que não esteja cumprido. E é por isso que nós seguimos o conselho do Senhor. Vigiai, pois não sabeis o dia nem a hora. O momento profético é o expresso pela palavra Maranata. É o momento de a igreja se preparar para adorar a Deus na eternidade. Na eternidade, onde Deus e o Cordeiro são o templo. Está escrito, sabia? Lá não há templo, porque Deus e o Cordeiro são o templo. Nós vamos estar adorando diante do nosso Pai Celestial, diante do nosso Salvador. Ah, e lá estará a verdadeira arca, não é? Por quê? A arca representava a presença de Deus. Muito bem, Deus estará lá sem a necessidade de qualquer símbolo, de qualquer tipo. Hã? Nós contemplaremos a beleza da santidade de Deus, da perfeição de Deus. Em Apocalipse 21, nós lemos nela, na Nova Jerusalém, não vi santuário, porque o seu santuário é o Senhor, o Deus Todo-Poderoso e o Cordeiro. E lá, irmãos, nós veremos a Arca da Aliança, repetimos. Por quê? O Senhor quer confirmar diante dos nossos olhos que aquela aliança que Ele celebrou um dia aqui conosco, quando nós nascemos de novo e nos tornamos corpo de Cristo, essa aliança que ele celebrou com a igreja é uma aliança eterna. Lá na eternidade, não, ele não se esquece dessa aliança. A arca da aliança está ali para testemunhar diante de todos nós que as suas palavras são fiéis e verdadeiras. E as suas promessas com relação à eternidade se cumprem. Em Apocalipse 11, 19, nós lemos sobre essa presença da arca lá. E abriu-se no céu o templo de Deus. E a arca de sua aliança foi vista no seu templo. Meus irmãos, a história da construção do templo.

templo se conclui com a oração de Salomão. Salomão fez aquela oração gloriosa. Fogo desceu dos céus e a glória do Senhor encheu a casa, encheu o templo, ou encheu em particular o Santo dos Santos, como está registrado em 2 Crônicas, versículo 6:41. E Salomão, naquela ocasião, orou: Levanta-te, pois, agora, Senhor Deus, para o teu repouso, tu e a arca da tua fortaleza. E acabando Salomão de orar, irmãos, desceu fogo do céu e consumiu o holocausto e os sacrifícios, e a glória do Senhor encheu a casa. E todos os filhos de Israel, vendo descer o fogo e a glória do Senhor sobre a casa, encurvaram-se com o rosto em terra sobre o pavimento e adoraram e louvaram o Senhor, porque é bom, porque a sua benignidade dura para sempre. Meus irmãos, o mesmo acontece conosco. O Pai está glorificando o Filho em todas as operações do Espírito Santo no meio da igreja. Tudo o que o Senhor opera em nossas vidas, em nosso meio, é para a glória do Cordeiro. E à medida que isso acontece, irmãos, o fogo do Espírito Santo vai enchendo a igreja do Senhor. E os servos do Senhor, reverentemente, o adoram e louvam, porque é bom, porque a sua benignidade dura para sempre. E isso, irmãos, continuaremos a fazer por toda a eternidade no templo de Deus, ali na glória. Todos louvaremos para sempre nosso Pai Celestial e nosso Salvador, porque Ele é bom, porque a sua benignidade dura para sempre. Louvemos todos agora ao Senhor, irmãos.

0: testemunhos do que o Senhor operou na vida do seu povo, das igrejas, em toda parte, durante esta escola bíblica. Muito bem, vamos estar de pé, vamos orar ao Senhor, para que a palavra que foi compartilhada possa produzir fruto em nossas vidas. Possamos viver de acordo com aquilo que o Senhor nos tem ensinado. Vamos estar, os pastores nas igrejas, pode estar estendendo as suas mãos sobre as congregações. Aleluia, glória ao Senhor Jesus. Glória a Deus, glória a Jesus. Aleluia, Senhor, aleluia. Glória a Jesus. Aleluia.
1: Deus amados,
2: o
1: vosso Deus se estende
2: sobre
1: as vossas vidas nesta hora
2: para
1: fazer cumprir aquilo que tenho revelado em termos das operações do meu Espírito Santo entre vós ao longo de toda a minha palavra. Ouvistes a minha voz e em vós nesta hora eu quero operar os meus sinais para que possais testemunhar, filhos, que o Deus vivo está no meio de vós.
0: Amém. Recebe assim, Senhor, nossa adoração, a nossa gratidão, Senhor, a expressão do nosso amor por tudo aquilo que tens realizado em nossas vidas, por tão grande salvação, porque temos o privilégio de a cada dia de desfrutar do teu amor, da tua graça infinita, Senhor, da tua misericórdia. Louvado seja o teu nome, Senhor. Recebe assim o nosso louvor, a nossa adoração, em nome de Jesus. Amém. Todos podem estar sentados, irmãos.
1: Bom, vamos então agora, os irmãos, que a nossa Escola Bíblica Dominical chega-se ao final, e aqueles que estão participando conosco através das nossas mídias de comunicação irão agora aguardar um pouco após a vinheta, irão receber ainda a aula para as crianças, e ao final o pastor terminará orando por todos. E nas igrejas recomendamos que seja feita a finalização do culto, os pastores que estiverem presentes irão despedir a igreja com a bênção apostólica, e nós aqui estaremos encerrando a nossa Escola Bíblica Dominical. Que Deus a todos abençoe. Com a paz do Senhor Jesus.

Saudamos a todos, mas é especial nossas amadas crianças, intermediários e adolescentes, com a paz do Senhor Jesus. O tema da nossa aula é Bartimeu foi salvo pela fé. Pensem comigo, se vocês quiserem ir até onde a mamãe está, mas ficarem parados, vocês vão chegar? Não, é preciso andar até encontrar a mãe, não é verdade? Então, não basta dizer que amamos a Jesus. Precisamos seguir a Jesus todos os dias. E hoje, vamos aprender o que aconteceu quando Bartimeu encontrou com Jesus e qual foi a decisão que ele tomou depois desse encontro tão maravilhoso. Vamos ler a palavra do Senhor? E Jesus lhe disse, vai, a tua fé te salvou. Logo viu e seguiu a Jesus pelo caminho. Está escrito no livro de Marcos, capítulo 10, versículo 52. Jesus estava saindo da cidade de Jericó com seus discípulos e uma grande multidão o seguia. E na beira do caminho estava sentado um homem cego. Estava coberto com uma capa. Ele ficava ali, do lado da estrada, abandonado, sozinho, pedindo esmolas. O nome dele era Bartimeu. Bartimeu já tinha ouvido falar dos milagres de Jesus. Ele ouviu que Jesus curava as pessoas doentes, que Jesus andava

ajudava as pessoas e fazia grandes maravilhas. Então, quando viu que Jesus estava passando por ali, seu coração encheu de esperança, encheu de fé. E ele pensou assim: Jesus vai passar aqui perto de mim. Essa é a minha chance, a minha oportunidade de receber uma bênção especial. Eu preciso ter um encontro com Jesus. Por isso, começou a clamar: Jesus, filho de Davi, tem misericórdia de mim. A multidão, porém, começou a brigar com ele: fica quieto, Bartimeu, para de falar, você está incomodando Jesus. Mas Bartimeu não desistia, ele não podia perder aquela oportunidade. E quanto mais a multidão tentava fazê-lo parar, fazê-lo ficar quieto, mais ele clamava, mais forte ele pedia: Jesus, filho de Davi, tem misericórdia de mim. Jesus, ouvindo o clamor de Bartimeu, mandou chamá-lo. Bartimeu ficou tão feliz que ele se levantou depressa, deixou aquela capa velha e suja para trás e foi ao encontro de Jesus. E Jesus, então, perguntou para ele: que queres que eu te faça? Bartimeu falou assim: mestre, eu quero ver. Então Jesus disse: vai, a tua fé te salvou. Na mesma hora, os olhos de Bartimeu se abriram. Que alegria! Agora ele podia ver a luz, ver a cor das flores, ver as pessoas. Mas o maior milagre não foi apenas enxergar. Ele recebeu a salvação. Jesus encheu o coração dele. O coração dele agora não estava mais vazio. Estava cheio da alegria da salvação. E depois, Bartimeu não quis voltar para aquela vida antiga, não. Jogado à beira do caminho, escondido naquela capa, ele tomou uma decisão. Ele escolheu seguir o caminho da salvação com Jesus. Aleluia! Bartimeu ouviu falar de Jesus e acreditou. A fé nasce quando ouvimos e guardamos a palavra do Senhor no nosso coração. Ter fé não é apenas dizer eu acredito em Jesus. Fé é continuar seguindo ao Senhor, mesmo quando aparecem as dificuldades, quando aparecem as distrações, quando vêm as lutas. Quantas vezes estamos no culto? O Senhor está ali e quer falar com você, mas a sua mente está pensando outra coisa. Às vezes ficamos distraídos, sem prestar atenção na palavra, sem cantar, sem prestar atenção naquilo que Deus quer fazer na sua vida. Mas faça como Bartimeu, clame ao Senhor com fé, porque Jesus está presente em cada culto e quer abençoar a sua vida, quer abençoar a minha vida. Bartimeu passou a ver, a luz raiou na vida dele. Quem vive nas trevas, na escuridão, não conhece a verdade. Não sabe que existe uma vida eterna e também uma condenação eterna. Mas quem anda na luz, vê por onde caminha, porque conhece a verdade. E Jesus é a luz do mundo. Jesus é a verdade. Ele mesmo disse. Ele falou assim: eu sou o caminho, a verdade e a vida. Ninguém vai ao Pai senão por mim. Bartimeu creu em Jesus, recebeu a bênção e decidiu continuar seguindo ao Senhor. Hoje, nós precisamos fazer uma escolha. Continuar no meio da multidão? Não! Vamos seguir a Jesus. Não vamos ouvir as vozes que tentam nos afastar da presença do Senhor. Precisamos de clamar ao Senhor com fé, obedecer à palavra do Senhor e permanecer guiando, permanecer seguindo a Jesus até o fim. Pela fé, vamos continuar servindo ao Senhor todos os dias, até o dia que Jesus voltar para nos buscar. Maranata, o Senhor Jesus vem. Amém?

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1: O Espírito Santo teve a sua primeira cirurgia cardíaca robótica realizada no dia 8 de abril deste ano. O procedimento aconteceu no Hospital Meridional, em Cariacica, e foi conduzido com o auxílio da plataforma robótica da Vinci, considerada uma das mais avançadas para procedimentos cirúrgicos de alta complexidade. Segundo o cirurgião cardiovascular Melchior Luiz Lima, o procedimento é realizado por meio de pequenas incisões no tórax, por onde são introduzidos os braços robóticos e uma microcâmera de alta definição. Com isso, a tecnologia possibilita maior delicadeza nos movimentos, melhor visualização das estruturas cardíacas e menor agressão aos tecidos, o que favorece uma recuperação mais rápida e um menor risco de complicações. As cirurgias cardíacas estão entre os procedimentos mais complexos da medicina, isso porque exige uma equipe altamente especializada, suporte técnico avançado e protocolos rigorosos de segurança. Além disso, as doenças cardiovasculares continuam sendo a principal causa de morte no Brasil. Segundo dados da Sociedade Brasileira de Cardiologia, mais de 400 mil brasileiros perderam a vida em razão de problemas do coração, o que representa uma morte a cada 90 segundos. Por isso, a realização de cirurgias robóticas representa um passo importante para a saúde vascular.
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1: Você já parou para pensar que a boca pode funcionar como uma janela para a saúde do corpo inteiro? Muito além de dentes, alterações aparentemente simples, como sangramento gengival,

0: gotas recorrentes, mau hálito persistente, até mudanças na língua. Podem ser sinais precoces de doenças sistêmicas importantes. A ciência tem mostrado de forma cada vez mais consistente e o que acontece na boca não fica apenas na boca. Um dos exemplos mais conhecidos é a relação entre a inflamação da gengiva e dos tecidos de suporte dos dentes e doenças cardiovasculares. Estudos robustos demonstram que a inflamação crônica da gengiva pode contribuir para processos inflamatórios sistêmicos, aumentando o risco de eventos como infarto e acidente vascular cerebral, AVC. Isso acontece porque bactérias presentes na boca podem entrar na corrente sanguínea e desencadear respostas inflamatórias em outros órgãos. Outro ponto importante é o diabetes. Existe uma relação de mão dupla entre diabetes e saúde bucal. Pessoas com diabetes têm maior risco de desenvolver doenças periodontal e, ao mesmo tempo, infecções gengivais podem dificultar o controle da glicemia. Ou seja, cuidar da gengiva também é cuidar do açúcar no sangue. A boca também pode revelar alterações relacionadas a deficiências nutricionais. Língua lisa, avermelhada ou dolorida pode indicar falta de vitaminas como B12, ferro ou ácido fólico. Pequenas rachaduras nos cantos da boca podem estar associadas a baixa imunidade ou deficiências de nutrientes.
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1: Irmãos e ouvintes da Rádio Manaim, a paz do Senhor Jesus. Nós vamos ler hoje um texto, Salmo 31, versículo 15, que diz assim: os meus tempos estão nas tuas mãos. Vamos ler só a primeira parte desse versículo, que é muito rico. O salmista diz assim: os meus tempos estão nas tuas mãos, nas mãos de Deus. Que na realidade, há vários tempos na nossa vida. A Bíblia até fala, né, que tudo tem o seu tempo determinado e há tempo para todo propósito debaixo do céu. Há tempo de nascer, tempo de morrer, tempo de chorar, tempo de rir, tempo de buscar, tempo de perder, tempo de guerra, tempo de paz. Há vários tempos. Alguns desses tempos estão nas nossas mãos, alguns desses tempos nós temos domínio sobre eles, mas há tempos que nós não temos nenhum domínio. Um deles é o tempo de morrer. E esta, normalmente, é a grande preocupação do homem, porque nós temos uma alma que ela clama por vida, ela quer viver, porque nós temos um Deus que nos criou, e nós temos uma partícula desse Deus que é a alma. Então, por isso, a nossa alma tem essa sede de Deus. E esse tempo de morrer, ele preocupa muitos de nós. Mas nós temos uma palavra de esperança. Por quê? Porque quando nós colocamos todos os nossos tempos nas mãos do Senhor, uma grande bênção acontece na nossa vida. Nós vemos isso quando, por exemplo, na vida de um jovem, muitas vezes, cuja vida está totalmente nas mãos do Senhor. Esse jovem você vê quando Deus começa a orientar a vida dele, às vezes em detalhes, não é mesmo? Detalhes que são próprios de todo jovem, né? Quando eu vou estudar, quando eu vou constituir uma família, quando eu vou começar o meu emprego, assim por diante. Cada um na sua ordem. E Deus abençoa. Quantas vezes nós temos preocupações, e você coloca isso diante de Deus, e crendo que o Senhor governa a sua vida, e realmente você nota a paz que Deus dá. Por quê? Todos os meus tempos estão nas tuas mãos, Senhor. Mas nem todos têm essa experiência. Alguns se angustiam por causa do tempo. O tempo está passando, a promessa que não se cumpre, o emprego que não vem, a esperança que não se cumpre, e as pessoas se angustiam. Mas, quando a Bíblia diz,

0: os meus tempos estão nas tuas mãos, ela está dando uma esperança a você. Você pode colocar todos os seus tempos nas mãos do Senhor. Aqueles que você achava que podia governar, quanto também os tempos que você não tem como governar. E quando nós fazemos isso, a grande resultado no nosso coração é a paz. Mas há um tempo muito importante, que é o tempo quando nós dizemos: Senhor, hoje eu vou colocar a minha vida em tuas mãos. A partir de hoje, os meus tempos serão governados por ti, Senhor. Que dia é esse? É o chamado dia da conversão. Esse dia da conversão, ele depende de uma coisa que está ligada ao nosso livre-arbítrio. Deus te chama, e eu sei que hoje Deus está te chamando. Você, escolhido de Deus, Deus está te chamando hoje para a salvação. E a Bíblia diz assim: hoje, se ouvirdes a sua voz, não endureçais o vosso coração. É o tempo para uma nova vida. É o tempo de entrar em um novo caminho. É o tempo de uma bênção na sua vida. Hoje é o dia. Hoje, se ouvirdes a sua voz. A partir de hoje, que você ouviu a voz do Senhor, você resolveu colocar a sua vida nas mãos do Senhor. A partir de hoje, todos os seus tempos estarão nas mãos do Senhor. E eu tenho uma notícia gloriosa, que muitos já tiveram a experiência. Aquele tempo que antes era contado para a morte, que angustiava o homem, agora ele é contado para a vida, porque a vida é eterna. E a morte, ela é uma promoção, porque nós saímos desta vida, uma vida biológica que chamamos de bios, né, no original, e passamos a ter direito a uma vida eterna, que a Bíblia usa até um outro nome, chamado Tsoi, que é a vida eterna na presença de Deus. Tempo que era contado para a morte passa a ser contado para a vida, e você passa a ter esperança e a felicidade. Os meus tempos estão nas tuas mãos. Hoje, você pode tomar essa decisão. Os seus tempos estão nas mãos do Senhor. Que o Senhor nos abençoe.
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1: O SUS fará teste para diagnóstico precoce de autismo aos 16 meses. Profissionais da atenção primária vão passar a realizar o teste que detecta sinais de transtorno do espectro autista em todas as crianças com idade entre 16 e 30 meses, como parte da rotina de avaliação do desenvolvimento. A orientação consta na nova linha de cuidado para transtorno do espectro autista. A expectativa, segundo a pasta, é que as intervenções e estímulos a esses pacientes ocorram antes mesmo do diagnóstico ser fechado. A atuação precoce é fundamental para a autonomia e a interação social futura. O governo estima que 1% da população brasileira viva com transtorno do espectro autista. Dados do IBGE indicam que 71% dessa população apresentam ainda outras deficiências que, de acordo com o Ministério, reforça a necessidade de ações integradas via Sistema Único de Saúde, o SUS. A nova linha de cuidado lançada pelo Ministério da Saúde orienta gestores e profissionais de saúde sobre como deve funcionar a rede da atenção primária aos serviços especializados com foco no rastreio precoce e no início imediato da assistência. O teste de triagem identifica sinais de autismo em crianças já nos primeiros anos de vida.
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1: Oi, gente, tudo bem com vocês? Vamos para mais uma receitinha fácil e deliciosa? Quem aí gosta de café? Eu amo! Preciso dele todos os dias. Hoje teremos um café cremoso como um cappuccino. Anota aí. Um pacotinho daquele café solúvel, uma xícara e meia de açúcar, uma xícara de água bem quente, duas colheres de cacau em pó e uma colher de chá de canela, para quem gosta assim como eu. Bata tudo na batedeira em velocidade alta até crescer bem, virando uma deliciosa espuma de café. Rende muito! Guarde no congelador. Isso mesmo, ele não vai congelar. Ele vai manter a firmeza daquela espuma maravilhosa. Um pouco de leite quente ou uma aguinha quente e umas colheradas dessa espuma vão te surpreender. Fica bom demais! Quando a visita chegar, o café já estará pronto. Até a próxima! Tchau, tchau!

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1: O governo de Minas levou a Ribeirão das Neves a carreta Saúde Mais Perto. A iniciativa leva exames de mamografia, ultrassom para a população, ampliando o acesso a serviços especializados, reduzindo o tempo de espera na rede pública. Com investimento de cerca de 10 milhões, a ação conta com 4 unidades móveis equipadas para consultas e exames em diversas especialidades. A carreta permite atender quem já aguardava por consultas e exames, encurtando distâncias e reduzindo o tempo de espera. A expectativa é realizar cerca de 200 atendimentos por dia com pacientes agendados pela Unidade Básica de Saúde. Neste primeiro semestre, o projeto percorre municípios da região metropolitana de BH. Ainda neste ano, a previsão é expandir atendimento para as macro-regiões Norte, Nordeste e Jequitinhonha. As unidades móveis oferecem consultas especializadas e exames de acordo com a demanda local definida pelos municípios. Entre as especialidades estão cardiologia, angiologia, endocrinologia, gastroenterologia, ortopedia, dermatologia, otorrino, laringologia e pneumologia. Na saúde da mulher são realizados exames como mamografia, ultrassonografia, colposcopia, além de atendimentos oftalmológicos. Na área de diagnóstico, as carretas contam com exames como radiografia, densitometria óssea, eletrocardiograma e ecocardiograma, ampliando o acesso e contribuindo para diagnósticos mais rápidos.
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2: Eu saúdo todos com a paz do Senhor Jesus. A palavra do Senhor para nós, nesse momento, está no Evangelho segundo Marcos. No capítulo 9, leremos a partir do verso 21 até o versículo 23. Diz assim a palavra do Senhor. E perguntou ao pai dele, quanto tempo há que lhe sucede isto? E ele disse-lhe, desde a infância. E muitas vezes o tem lançado no fogo e na água para o destruir. Mas se tu podes fazer alguma coisa, tem compaixão de nós e ajuda-nos. E Jesus disse-lhe, se tu podes crer, tudo é possível ao que crê. Essa passagem bíblica conta a história de um pai. Um pai que naturalmente desejava o melhor para o seu filho. Um pai que, como na grande maioria, almeja, sonha, planeja uma vida abençoada para o seu filho, uma vida próspera ao seu filho. Mas aquele pai, ele vem até o Senhor Jesus muito triste, porque o seu filho era atormentado por um espírito maligno e ele via a dor, o sofrimento do seu filho. Tanto que ele chega ao Senhor Jesus e ele fala, mestre, o meu filho tem

sofrido tanto. Mestre, por vezes o mal que vem sobre o meu filho, lança o meu filho sobre o fogo, lança o meu filho sobre a água, para tentar acabar com a vida dele, para destruir o meu filho. Quantos pais nesse momento estão clamando pelos seus filhos? Quantos pais, quantas mães estão chorando em casa? Porque não sabem onde os filhos estão. Porque desejam o melhor para os seus filhos. Mas os filhos, muitas vezes, fazem más escolhas. Se afastam de Deus. O pai planeja o melhor para o filho. E quando o pai vê o seu filho sofrendo, o pai também sofre. Nós temos um pai que está no céu. E Deus é um pai amoroso. Ele tem um projeto para a sua vida, para a minha vida. E quando o homem se afasta do projeto que Deus tem para a sua vida, Deus também se entristece. A Bíblia diz que Deus não tem prazer na morte daquele que não serve ao Senhor. Mas Deus tem prazer em nos abençoar. E já aqui uma palavra para aqueles que estão assistindo. Você está vivendo o projeto de Deus na sua vida? Você está vivendo os planos de Deus, aquilo que o Pai planejou para você? Aquilo que de melhor Deus tem para a sua vida? Deus quer realizar uma grande obra no seu coração. E o que aconteceu com aquele filho, com aquele jovem, segundo a Bíblia? Ele trazia marcas profundas. São duas coisas que geram traumas profundos: o fogo e a água. Imaginem aquele mal que vinha sobre aquele rapaz e lançava ele no fogo. Em outros momentos, lançava ele na água. São duas coisas que geram traumas. A pessoa que sofre uma queimadura gera até marcas muito fáceis de serem percebidas, uma marca de queimadura. Já nas águas, você não vê marcas, porque é uma pessoa que sofre afogamento, você não tem nenhuma marca exterior. Mas no interior fica um trauma muito profundo, quem já passou por isso. E Jesus faz uma pergunta àquele pai: desde quando lhe sucede isso? Desde quando isso está acontecendo com seu filho? E o pai deu uma resposta: desde a infância, desde o início da sua vida. A história daquele rapaz é a história do homem, é a história da humanidade. A humanidade, desde a infância, desde o princípio, vem sofrendo as consequências de uma vida longe do Senhor, as consequências do pecado. O homem, lá no livro de Gênesis, nós já vemos o homem se distanciando de Deus. E o homem traz essas duas marcas profundas, essa dor que o pecado traz, que o distanciamento do Senhor Jesus traz ao homem. As marcas aparentes, quando você é lançado do fogo, e você sofre aquelas queimaduras, e você traz aquelas marcas. A humanidade tem marcas visíveis. Todos podem ver as consequências de uma vida longe do Senhor, as consequências de quando o homem vira as costas para Deus. Você pega a história da humanidade, você vai ver claramente guerras, fomes, tragédias, a maldade no coração dos homens. São coisas visíveis, é como aquele que é lançado no fogo e fica aquelas marcas da dor, do sofrimento, aquelas cicatrizes. A humanidade traz essas cicatrizes desde o início. E há também aquelas marcas que ninguém vê. Quando se lança nas águas, quando você sofre um afogamento, aquele trauma interno, aquela dor silenciosa. A humanidade também traz consigo essa dor que a medicina não consegue entender, esse vazio que está dentro do homem. E por vezes há pessoas que nós olhamos para essas pessoas, elas parecem tão bem,
elas parecem tão

infelizes. Você não vê no aspecto exterior nada que desabone essas pessoas, mas por dentro elas estão feridas, magoadas. A alma está faminta, há uma dor dentro do homem. Há uma dor que vem na história da humanidade, um vazio enorme dentro do coração das pessoas. E as marcas não são externas, são internas. Não é possível ver nas redes sociais, não é possível ver aos olhos humanos, mas Deus sabe onde está essa dor. E naquele momento, aquele rapaz foi apresentado ao Senhor Jesus. Jesus é aquele que pode curar a humanidade, que pode salvar o homem, que pode libertar o coração do homem. Naquele momento, a esperança surgiu no coração daquele rapaz. Jesus ia curar as feridas externas, as marcas externas. Jesus ia curar as feridas internas. Porque Ele trabalha em nós como um oleiro molda um vaso. Quem já viu um oleiro moldar um vaso de barro? Ele começa a trabalhar no barro, ele começa a trabalhar num vaso, e uma mão do oleiro vai dentro do vaso e a outra vai do lado de fora. Jesus é esse oleiro. Ele trabalha essas feridas aparentes que as pessoas olham, apontam o dedo, julgam. Você é um derrotado, você nunca vai ser nada, você não tem mais jeito. Essas são as feridas expostas. Jesus, Ele trabalha com a sua mão do lado de fora, nos dando uma nova vida, uma nova identidade, resplandecendo em nós o brilho do Espírito Santo, e todos podem ver do lado de fora que você nasceu de novo em Cristo Jesus. Mas a outra mão trabalha dentro de nós, aquelas feridas que ninguém enxerga, aquela lágrima que nós, por vezes, podemos até esconder de um familiar, de alguém que nós amamos muito. Jesus, as mãos dele podem também trabalhar dentro de nós. E como um oleiro, ele faz um vaso e ele enche do Espírito Santo. A palavra de Jesus nesse momento é uma palavra de esperança. Naquele dia, a história daquele rapaz mudou de uma vez por todas. E Jesus, ao final, entrega aquele jovem de volta para o pai. Pai, seu filho está aqui liberto agora. Aquele pai agora podia se alegrar. Jesus vai te entregar de volta para o pai. Ele disse: eu sou o caminho, a verdade e a vida. Ninguém vem ao pai senão por mim. Jesus vai fazer com que você experimente na sua vida os planos de Deus para a sua vida, o projeto de Deus para a sua vida. E o projeto de Deus para você e para a sua família é a salvação em Cristo Jesus. Nesse momento, você pode sentir as mãos desse oleiro trabalhando por dentro e por fora, fazendo de você um homem, uma mulher consagrados ao Senhor Jesus. Que Deus te abençoe. A paz do Senhor Jesus.

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1: Você já parou para pensar em como anda a saúde do seu cérebro? Não estou falando de exames caros ou nomes difíceis. Estou falando de memória, sono, humor. Porque quando o cérebro não vai bem, nada vai bem. Cuidar da mente é tão importante quanto cuidar do coração. E na prática, isso começa por atitudes bem mais acessíveis do que parece.

0: esquece. A verdade é que a gente aprendeu a prestar atenção apenas no que dói. Uma dor no peito, uma febre, uma fratura. Mas quando o alerta vem em forma de esquecimento, irritação, ansiedade constante ou sono quebrado, a gente costuma culpar o excesso de trabalho, os filhos, a idade, até a vida. Daí o cérebro vai ficando de lado. Mas cuidar da mente é muito importante porque é ela quem comanda tudo. Nossas decisões, emoções, movimentos, memórias. E também é ela quem adoece quando a gente negligencia o básico, ou seja, o descanso, a alimentação. Dormir mal, por exemplo, por vários dias seguidos pode afetar sua memória, a sua capacidade de resolver problemas e até o seu humor. O sono é quando o cérebro faz sua faxina interna. Ele remove toxinas, organiza o que vivemos e ajuda a consolidar aprendizados. Quando você dorme mal, essa faxina fica pela metade. Cuidar do cérebro é um investimento silencioso. Ele não vai te mandar uma fatura no final do mês, mas pode cobrar caro no futuro.
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Um grupo de irmãos estava a caminho de uma cidade ao norte do estado do Espírito Santo para uma evangelização. Na madrugada de sexta-feira para sábado, um dos irmãos foi visitado em sonho, ouvindo as primeiras palavras deste hino, juntamente com a melodia. Chegando ao embarque para o novo trajeto, a experiência foi compartilhada com os demais irmãos, que se moveram em oração. O trajeto da viagem durou aproximadamente 4 horas. Nesse período de busca e oração, o Senhor foi completando o louvor, visitando a todos no ônibus antes de chegarem ao destino.

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1: Teve início a escala de vencimentos da terceira parcela do Imposto sobre Propriedade de Veículos Automotores, o IPVA, deste ano, em Minas Gerais. O IPVA pode ser pago via cartão de crédito, PIX, documento de arrecadação estadual, internet banking ou diretamente nos terminais de autoatendimento ou guichês dos agentes autorizados, bastando informar o número do Renavam do veículo. Quem optar pelo cartão de crédito, PIX, ou emitir o documento de arrecadação estadual, deve acessar o site oficial da Secretaria de Estado da Fazenda de Minas Gerais, fazenda.mg.gov.br. Pagamento também pode ser feito pelo aplicativo MG, um aplicativo do governo de Minas. De acordo com a Secretaria de Estado de Fazenda de Minas Gerais, a expectativa de arrecadação do IPVA 2026 é de cerca de 12 bilhões para uma frota tributável de cerca de 8,5 milhões de veículos em Minas Gerais. As duas parcelas anteriores do IPVA venceram nos meses de fevereiro e março. Quem deixou de pagar pode regularizar a situação de forma simples e online pelos mesmos canais utilizados para o pagamento da terceira parcela. A multa e os juros são aplicados automaticamente. O quanto antes o imposto for quitado, menos juros serão cobrados pelo atraso. Além disso, a partir do 30º dia de atraso, é cobrada a multa de 20% sobre o valor da parcela.
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1: Irmãos e ouvintes da Rádio Manaim, a paz do Senhor Jesus. Nós vamos ler hoje um texto, Salmo 31, versículo 15, que diz assim: os meus tempos estão nas tuas mãos. Vamos ler só a primeira parte desse versículo, que é muito rico. O salmista diz assim: os meus tempos estão nas tuas mãos, nas mãos de Deus. Que na realidade, há vários tempos na nossa vida. A Bíblia até fala, né, que tudo tem o seu tempo determinado e há tempo para todo propósito debaixo do céu. Há tempo de nascer, tempo de morrer, tempo de chorar, tempo de rir, tempo de buscar, tempo de perder, tempo de guerra, tempo de paz. Há vários tempos. Alguns desses tempos estão nas nossas mãos, alguns desses tempos nós temos domínio sobre eles, mas há tempos que nós não temos nenhum domínio. Um deles é o tempo de morrer. E esta, normalmente, é a grande preocupação do homem, porque nós temos uma alma que ela clama por vida, ela quer viver, porque nós temos um Deus que nos criou, e nós temos uma partícula desse Deus que é a alma. Então, por isso, a nossa alma tem essa sede de Deus. E esse tempo de morrer, ele preocupa muitos de nós. Mas nós temos uma palavra de esperança. Por quê? Porque quando nós colocamos todos os nossos tempos nas mãos do Senhor, uma grande bênção acontece na nossa vida. Nós vemos isso quando, na vida de um jovem, muitas vezes, cuja vida está totalmente nas mãos do Senhor. Esse jovem você vê quando Deus começa a orientar a vida dele, às vezes em detalhes, não é mesmo? Detalhes que são próprios de todo jovem.

0: Quando eu vou estudar, quando eu vou construir uma família, quando eu vou começar o meu emprego, assim por diante. Cada um na sua ordem. E Deus abençoa. Quantas vezes nós temos preocupações, você coloca isso diante de Deus e crendo que o Senhor governa a sua vida, e realmente você nota a paz que Deus dá. Por quê? Todos os meus tempos estão nas tuas mãos, Senhor. Mas nem todos têm essa experiência. Alguns se angustiam por causa do tempo. O tempo está passando, a promessa que não se cumpre, o emprego que não vem, a esperança que não se cumpre, e as pessoas se angustiam. Mas, quando a Bíblia diz, os meus tempos estão nas tuas mãos, ela está dando uma esperança a você. Você pode colocar todos os seus tempos nas mãos do Senhor. Aqueles que você achava que podia governar, quanto também os tempos que você não tem como governar. E quando nós fazemos isso, a grande resultado no nosso coração é a paz. Mas há um tempo muito importante, que é o tempo quando nós dizemos, Senhor, hoje eu vou colocar a minha vida em tuas mãos. A partir de hoje, os meus tempos serão governados por ti, Senhor. Que dia é esse? É o chamado dia da conversão. Esse dia da conversão, ele depende de uma coisa que está ligada ao nosso livre-arbítrio. Deus te chama, e eu sei que hoje Deus está te chamando. Você, escolhido de Deus, Deus está te chamando hoje para a salvação. E a Bíblia diz assim, hoje, se ouvirdes a sua voz, não endureçais o vosso coração. É o tempo para uma nova vida. É o tempo de entrar em um novo caminho. É o tempo de uma bênção na sua vida. Hoje é o dia. Hoje, se ouvirdes a sua voz. A partir de hoje, que você ouviu a voz do Senhor. Você resolveu colocar a sua vida nas mãos do Senhor. A partir de hoje, todos os seus tempos estarão nas mãos do Senhor. Eu tenho uma notícia gloriosa, que muitos já tiveram a experiência. Aquele tempo que antes era contado para a morte, que angustiava o homem, agora ele é contado para a vida. Porque a vida é eterna. E a morte, ela é uma promoção. Porque nós saímos desta vida, a vida biológica que chamamos de bios, né, no original, e passamos a ter direito a uma vida eterna, que a Bíblia usa até um outro nome, chamado Tsoe, que é a vida eterna na presença de Deus. Tempo que era contado para a morte passa a ser contado para a vida, e você passa a ter esperança e a felicidade. Os meus tempos estão nas tuas mãos. Hoje, você pode tomar essa decisão. Os seus tempos estão nas mãos do Senhor. Que o Senhor nos abençoe.
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1: A longa espera por uma consulta médica especializada pelo SUS ainda faz parte da realidade de milhares de pessoas em todo o Brasil. Em algumas especialidades, como psiquiatria, neurologia e pediatria, não é raro que o tempo de espera ultrapasse um ano. Para tentar reverter o cenário de longas esperas por consultas médicas especializadas, o Estado do Espírito Santo tem a esperança na tecnologia como forma de ampliar o acesso e encurtar distâncias. Uma das principais estratégias tem sido a expansão das teleconsultas, que, segundo a Secretaria Estadual de Saúde do Espírito Santo, estão hoje presentes em cerca de 90% dos municípios capixabas e englobam 18 especialidades médicas. As salas são instaladas dentro das unidades básicas de saúde. A consulta é feita por videoconferência com o médico, que pode estar em qualquer parte do país ou até mesmo do mundo, desde que fale português. De acordo com a CESA, a meta é levar atendimento a quem mais precisa, especialmente em regiões onde há escassez crônica de especialidades. Todo mês, cerca de 6 mil teleconsultas. A meta é dobrar. Em média, são realizadas entre 5 e 6 mil teleconsultas por mês na Grande Vitória. Mas a capacidade do sistema permite dobrar esse número. Segundo o Estado, neste ano, estão previstas 1,25 milhão de consultas e 670 mil exames especializados.
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0: Nós saudamos a todos que estão conosco com a paz do Senhor. Estamos dando início a mais um Família, um projeto de Deus. O nosso tema hoje, a segunda parte, é Ajuda-me na minha incredulidade. Aqui conosco, o pastor Guilherme e o pastor Douglas, a paz do Senhor.
1: Paz Senhor, paz Senhor a todos.
2: Paz Senhor Douglas, paz Marcelo a todos.
0: Vamos ler o texto, base do nosso estudo.
1: O texto está no Evangelho de Marcos, no capítulo 9, e nós leremos o versículo 21. E perguntou ao pai dele: quanto tempo há que lhe sucede isto? E ele lhe disse: desde a infância.
0: Na semana passada, nós falamos bastante do acontecimento, do fato. Então, quem não assistiu pode ver, mas resumindo, fala de um pai e de um filho, era um jovem, que foi conhecido como um jovem lunático, que tinha um comportamento muito difícil, rangia os dentes, espumava na boca, se despedaçava todo, não ouvia, não falava, e então o pai vai à busca de Jesus, de uma função até dramática, né? E aí aqui, a partir desse momento, nós vamos ver claramente se manifestando o ministério de mestre de Jesus. Aqui está o mestre. Ele vai libertar, mas antes ele vai dar uma aula. Ele vai ensinar. Porque o Senhor não quer só libertar, ele quer ensinar. Até para que não volte a acontecer. E o que o Senhor ensinou aquele pai e todos que estão em volta é para todos nós. Porque olha a pergunta do Senhor: desde quando o menino está assim? Quer dizer, uma pergunta que parece sair do nada, né? Por que o Senhor tem, não é que ele tem tanto poder? Ele tem todo o poder. Porque ele não precisa disso. Mas ele, naquela pergunta, tinha sabedoria. Desde quando está assim? Aí o pai, desde a infância.

0: desde pequeno, diz outra versão, desde menininho. E depois, por que que o senhor faz essa pergunta? Para trazer a seguinte reflexão, ou seja, se ele está assim desde pequeno, por que só agora você vem buscar a libertação? Por que tanto tempo? Então, isso vai trazer uma reflexão, acho que é o primeiro ponto que a gente podia colocar, é por que que às vezes nós demoramos tanto para buscar uma solução? Ou seja, isso é sério. Isso é sério, porque a criança às vezes pequena começa a demonstrar um tipo de comportamento, ou um tipo de desvio, ou um tipo de tendência,
1: Exatamente.
0: ou algum tipo de bloqueio, ou algum tipo de limitação, e o pai vai deixando, vai deixando. Para quando já estiver jovem, que ele vai buscar o Senhor. Então, por isso que a palavra fala assim: quem é que despreza o dia das coisas pequenas? Então, acho que fica esse primeiro ponto. Não desprezar os pequenos sinais que os nossos filhos dão na infância. É verdade. É o início de tudo, né, pastor? É o começo, é onde os estudiosos, né, os especialistas falam que é onde a criança mais aprende, ela está aprendendo. Então, esses detalhes vão gerar grandes problemas. Pequenos detalhes geram grandes problemas. Foi o caso, esse caso aqui. Quando Jesus chega e fala: ah, peraí, desde quando? Desde a infância, hein? Mas desde a infância, só agora? Ele já era jovem, olha quantos anos tinham passado e ninguém fez nada. Então, esses detalhes da infância, que são quando os pais têm o domínio maior sobre os filhos, facilitam. É melhor, né, você construir a criança do que reformar o adulto, né? Já fui falar disso em alguns programas aqui, estamos reforçando. E de fato. Então, onde os detalhes de você sentar, meu filho, isso aqui é ruim. Meu filho, não assim, não, pai, mas eu gosto. Não, pai, não tem nada a ver, que a criança é inocente, às vezes ela está vendo, não, não tem nada a ver, pai. Não, não tem, meu filho. O Senhor está nos ensinando. Então. Eu acho que tem muita questão do pai. Eu tô aqui só te cortei, desculpa.
1: Não, pode ir.
0: Eu acho que tem muita coisa, nós pais, de tirar por menos. Isso pode custar caro. É coisa de criança. Né, Douglas? Não, esse não. Parece que não quer enfrentar o problema. Lógico que eu não estou falando coisa do dia a dia, coisa de criança, mas tem coisas que você percebe: opa, tem um probleminha aqui. E vai deixando, né?
2: Até porque a gente sabe que há uma demanda de fazer essa correção no início. Que a criança no início ela não compreende muito bem, ela volta a fazer. Então a insistência dos pais e essa preocupação em corrigir logo no início vai demandar um esforço maior, né? Mas conseguindo atuar nesse princípio de tudo vai trazer uma paz lá na frente. Imagina um prédio que está construindo, mais fácil você trabalhar nas bases, não, faz de novo, corrige, porque depois você começa a construir, tá com 30 andares,
0: É mais coisa de derrubar.
2: não tem como, né? E é tudo muito mais traumático, muito mais difícil. A criança vai crescendo, vai tendo a sua personalidade, vai construindo a sua mente. E depois desconstruir, como o pastor Guilherme falou, é muito mais trabalhoso. E esses pequenos desvios, eles vão gerar um grande problema para a vida da própria criança, o adulto do futuro, né?
0: Exatamente. Agora, como isso é nosso, acho que isso é do homem, a gente só deixa para buscar o Senhor depois que não tem mais jeito. Porque a pergunta que você faria aqui é a seguinte: por que que o pai foi buscar Jesus naquele momento? Acho que a resposta é clara, porque ele perdeu o controle da situação. Ou, vamos mudar a pergunta, depois a gente volta para essa. Por que que ele não procurou o Senhor mais cedo? Porque antes ele conseguia controlar a situação. Acho que esse é o primeiro ponto abordado na mesa, né? O menino tinha o que parecia ser convulsões, mas depois o texto deixa claro que não era, não, era realmente uma questão espiritual. Mas você imagina, o pai é um adulto, menino de 3 anos, de 4 anos, de 8 anos, de 10 anos, o pai é muito mais forte. Então, quando ele começava a se defender, só o pai conseguia segurá-lo. Então, por isso que o pai não pediu socorro. Não, aqui eu

0: se controlar. Aqui eu consigo segurar. Aqui eu sou mais forte que o problema. Esse foi o erro. Isso custou caro, né? Então tem problemas. Você está vendo o problema com seu filho e você quer administrar o problema. E você não quer resolver o problema. Não, eu consegui levando. Eu vou ajeitando. Ele tem um jeitinho aqui, eu toco ali, mas a gente vai levando. Não, ele fez um negocinho ali que não podia. Não, ele pegou isso. Não, mas vai deixando. Ele não, não. E você vai querer administrar. Porque você ainda tem força sobre ele, que você que manda nele. Né? Ele não tem independência. E o problema, como dito, a criança virou um jovem forte. Quando ela é pequena, ele vira grande e você perde o controle. Então, eu acho que é esse ponto agora. Eu vou ter, antes de ser justo com os pais. Eu acho que há assuntos que são para ser administrados. Eu acho que tem dois tipos de assuntos. Tem assuntos que é para ser administrado, que não vai resolver. Eles fazem parte da vida. Está dando para entender?
1: Sim, com
0: Tem
1: certeza.
0: assuntos que eu vou administrando, e com o tempo se resolve, com o amadurecimento se resolve.
1: Sim.
0: Agora, há certos assuntos, principalmente os espirituais, que você não pode administrar. Certos desvios, certas condutas, certos comportamentos, certas questões de caráter, não dá para se administrar. Esse tem que resolver. E
1: Tem
0: quanto
1: que
0: mais cedo,
1: resolver.
0: melhor. Quanto mais cedo, melhor. É porque, pastor, aquilo que é da natureza do ser humano, cada um vai ter a sua natureza, né?
1: Sim.
0: Então, assim, tem coisas que vão ser administradas e vão nos acompanhar. Mas quando a origem, ela é uma origem externa, que é o caso aqui da criança, né? Uma
1: É,
0: influência de fora,
1: exatamente.
0: não da natureza da pessoa, né? Mas aquilo que é uma interferência de fora, seja de ensino, seja espirituais, seja de movimentos que estão ao nosso redor, isso precisa ser resolvido, né? São problemas que vão crescendo, né?
1: Essa fase, tem uma fase dos pais que é a fase de negação. Ele não quer aceitar o problema. Ele não quer aceitar o problema. E você vai se identificar, quem viveu isso, é porque em algum momento alguém que te ama muito, uma mãe, uma avó, um tio, uma amiga, um amigo, dá um toque. Pode ter um probleminha aí. Tem um probleminha aí. Na verdade, sempre tem um bom Verdade,
0: amigo, sempre tem um
1: sempre tem.
0: servo de Deus. Às vezes um pastor. Ó, tem um probleminha. E insistir na negação não é bom. Não é bom. É bom. Tem que chamar o marido, chamar a esposa, ou a esposa chamar o marido. Nós estamos com um problema em casa. Nós estamos com um problema em casa e vamos buscar a solução para isso. Porque você imagina que coisa maravilhosa que teria sido. Você vê que coisa maravilhosa, linda, porque se esse pai, lá na infância, tivesse buscado ou Jesus, ou o Senhor Deus de Israel, tinha, o ministério não tinha começado ainda, mas
1: Sim,
0: Deus operava em Israel,
1: sim.
0: sempre operou. Se lá na infância ele buscasse, ele teria tido uma infância normal. Teria tido uma adolescência normal. Uma vida normal.
1: Exatamente.
0: Ia ser um jovem saudável, né? Bonito, com uma vida pela frente. Né? Mas porque o pai tardou em buscar o Senhor, o pai tardou em buscar a solução, e quem pode solucionar? Né? Ele teria tido uma vida linda. Teve uma vida inteira de. Com esse, eu estou falando com emoções, mas não é bem a expressão, mas com essas reações violentas. Quer dizer, olha que vida linda que o menino teria tido.
1: E às vezes, por vezes, nós pais podemos até renunciar, assim. Você está vendo a situação, alguém te deu um toque, né, como o pastor acabou de falar, mas você renuncia, fala, ah, não, não, eu acho que não é não. Não, mas é melhor, antes de renunciar, você buscar o Senhor. Senhor, se tem alguma coisa, seja sincero com o Senhor, né? Seja Senhor, aquela pessoa me falou, será? O pastor me falou? Aquela irmã me falou, Senhor, se tem alguma coisa, fala comigo, Senhor, porque eu quero acertar. Quando nós mudamos essa condição, né,
0: De ouvir, né?
1: de ouvir, Senhor, se é, o Senhor vai falar, ele vai operar, porque você está abrindo o coração para resolver.
0: É isso aí.
1: Então, Porque quando os pequenos

0: estão ali, o pai é como o rei, né? Ele tem todo o controle, todo o governo de tudo. Então ele acha que nunca, não, isso aqui não vai dar certo. Ele acha que sempre vai ter todo o governo, todo o domínio sobre o filho. E não é bem assim. Daqui a pouco você vai vendo, opa, peraí, não, o braço já não vai mais, né? Eu já não estava conseguindo estender mais o meu braço. Daqui a pouco você perdeu, e aí é a hora de correr. Então, nós temos que ter essa consciência que os nossos filhos são herança que o Senhor nos deu, que nós temos o domínio sobre eles, o governo, principalmente quando são pequenos, mas que nós não podemos nos subestimar, que não está tudo sob controle, e às vezes vem uma orientação da igreja, até o Senhor dá uma orientação, o pastor vem. Não, Senhor, é para cumprir, é para obedecer. Vamos observar que o Senhor vai dar vitória, que ele não vai perder a infância, ele não vai perder a adolescência dele. Porque essas crises que davam nele faziam com que ele se distanciasse dos demais. Ele não conseguia viver em comunhão, junto com as pessoas, porque todas tinham medo dele. Olha, e daqui a pouco a pessoa vai se isolando e vai se tornando um filho isolado e vai perdendo esse contato.
1: E agora chegamos ao à juventude dele. Então, o que aconteceu aqui? O pai, o senhor foi resolvido, buscou o senhor, era um jovem forte. E agora, ele se jogava no fogo, na água, começava a ranger os dentes. O pai não segurava mais. É, ele ficou mais forte que o pai. E é um momento muito dolorido, em que o problema fica maior que o pai. O pai não aguenta mais. As suas forças já não aguentam. O problema ficando tão visível, já crescendo, tão exposto. E esse pai, essa mãe, que a vida inteira tem força para segurar ali, vambora que vão aqui. Pai e mãe faz coisa que
0: Sim.
1: ninguém faz, né? Mas chegou que ele não aguenta mais. Ele não tem mais força. O problema fica maior do que ele. E porque, o que ele fazia antes? Ele controlava o menino. O menino estava tendo condição de segurar e controlava. E agora ele não consegue mais controlar. Para aquele momento em que o pai perde o controle da situação. Porque você, um jovem, já é mais independente. A coisa vai se expondo. O que era pequenas probleminhas, já não é tão pequeno na juventude. E ele perde o controle. Ele perde o controle. E vai buscar socorro seu. E tem que fazer isso mesmo. Esse tema não é de condenação. Ah, eu não fiz a minha infância. Não, meu amigo, passou. Isso que eu estou falando aqui serve para quem já tem, né? Para quem está nessa fase. Quem já passou, passou. Esquece. Agora é aqui, agora. É, olha, não tinha mais controle, dá no Senhor e o Senhor vai resolver. Porque se o menino era mais forte que o pai agora e o filho não conseguia controlar, Jesus era mais forte.
0: Glória a
1: Jesus
0: Deus.
1: tem a libertação.
0: Glória
1: Ora, é
0: a
1: hora
0: Deus.
1: de ir buscar o Senhor. Não achar que já é jovem e só sai mais grave, que é um caso perdido.
2: É buscar o Senhor enquanto se pode achar, invocar enquanto está perto. Então, o grande benefício é que, ainda que o problema esteja grande, o Senhor ainda está disponível para buscar. Aqui nós vemos que era uma situação difícil, né? Porque a multidão já estava ao redor, todo mundo exposto,
1: Todo mundo correu para ver, né?
2: como para ver, o que parece, não dá a entender o texto, as pessoas tentando resolver.
0: Isso.
2: Hoje, quando um problema se torna público, grande, todo mundo vai trazer uma opinião, uma sugestão, uma forma de resolver.
1: A exposição aumenta.
2: Até às vezes com boa intenção,
1: Exato.
2: mas que não resolve, né? Não resolve. O problema já ficou muito maior, e aí é o momento de buscar o Senhor, né?
1: E um ponto para nós falarmos aqui agora é que esse pai já não acreditava mais na solução. É como se o pai. Esse pai realmente é um caso a ser estudado mesmo. Né? Porque ele vai a Jesus. Ele quer. Você vê, ele ama muito o filho. Né? Ele queria que o filho fosse recuperado. E aí vem a segunda pergunta de Jesus. Né? São duas perguntas de mestre, né? Ministério de mestre. A primeira foi falando assim: você, como filho, você crê nisso? Ele não cria. Porque quando chega nessa fase, acho que o pai parece que meio que já aceita o problema, né?
2: Ele acumulou tantas derrotas, tantas frustrações.
1: Exatamente. Senhor,

0: Como é que ele fala, Senhor? Se tu
1: Pode,
0: podes fazer alguma
1: podes.
0: coisa, ajuda na minha incredulidade essa. O que eu acho incrível é que ele orou meio sem crer.
2: Exato.
0: Ele orou sem crer. Ele não cria que eu ia fazer nada, que não tinha solução, mas ele ainda se orou.
2: Está diante do mestre, né?
0: É.
2: Maravilhoso.
0: Porque o que acontece? Diante do mestre. Porque geralmente a oração ela é movida por fé. Você ora por fé. Ele não orou por fé, porque ele nem tinha fé. Ele compreendeu, eu não creio com ele, não. Ele fez por amor. Amor ao filho. Ele fez por desespero. Não é? Ele não crê, mas dá lá que quem sabe que ele possa fazer isso. Quem sabe? Um pai para um filho faz qualquer coisa. Até orar sem crer ele faz. O pai ele falou assim, eu não creio nada disso, não. Mas eu estou aqui, né? Eu não tenho muita solução, né?
2: Já fiz tudo, já
0: Né?
2: esperei tudo.
0: Você está falando, né? Então, eu acho que é isso. Eu acho que os pais que estão aqui, que têm filhos jovens, não desistam. Ah, mas já é jovem, já é independente, ele já tem essa personalidade.
2: Ele
0: Ele já é assim. Não desista. Não há nada que o Senhor possa fazer. Não há um homem, o Deus que mudou Saulo. Por que ele é chamado de o poderoso de Jacó? Porque ele foi poderoso para mudar Jacó. Quem mudou Jacó muda qualquer um, né? Então, eu acho que a gente podia, nesse sentido, orar, né? Os pais não desistam. Ai, jovem, vai continuar orando. Um dia vai chegar a notícia boa. E papai, eu tive uma experiência. O Senhor me transformou. O Senhor mudou meu coração.
2: A condicionante, nós comentamos antes aqui, a condicionante não está em Deus, mas está no homem. Porque ele questionou, Senhor, se tu pode, tem compaixão de mim? Aí o Senhor fala com ele, se tu podes crer, que o
0: Tudo é
2: Senhor,
0: possível.
2: tudo é possível para Deus.
0: Exato.
2: Tudo é possível para o nosso Senhor e Salvador. Nós somos limitados, Senhor, estou nem crendo mais, Senhor, não estou tendo nem força mais para ir no culto. Mas o Senhor quer que você vá, porque Ele quer e Ele vai. Né? E
0: Tudo é
2: ele
0: possível.
2: pode, ele pode.
0: É porque o si é uma partícula condicional, né? E não cabe para Deus. Senhor, se tu podes, quer dizer, ele botou o si para cima do Senhor, né? E não cabe para Deus. Deus pode tudo.
2: Ora,
0: Quando você fala com Deus, é se ele quer. Você nunca deve fazer essa oração. Senhor, se
2: Jesus.
0: tu pode, não. Poder, ele pode tudo. Esse Senhor quer. Ele quer.
2: Glória a
0: Ele
2: Jesus.
0: quer abençoar nossos filhos.
2: Glória a Jesus.
0: Ele quer abençoar as
2: Amém.
0: famílias.
2: Maravilha.
0: Aí o Senhor, como sábio, né, Douglas? E já que o pai jogou o si para cima do Senhor, você vai com muita classe, com muita sabedoria, pôr o si no lugar certo.
2: Exatamente.
0: Se tu creres, porque a condicional, a partícula condicional está no
2: Tá
0: homem,
2: no
0: não é no Senhor, né?
2: verdade.
0: Mas ainda, se você crer, é a pergunta do pai que está ouvindo, você crê que o seu poder é um filho jovem, o filho já está casado, até perdido, você crê? Essa é a condição. Que o Senhor pode? Ele pode.
2: Amém. Glória a
0: Ele
2: Jesus.
0: pode tudo. É um homem muito piores que Deus formou. É um verdadeiro monstro. Pessoas assim que eram abomináveis. E o amor de Deus não se explica, né?
2: Glória a Deus.
0: E alguém, um pai clamou, a mãe clamou. E o Senhor, interessante, né? Assim como Moisés ouviu a terra. Tem pais que oraram a vida inteira para os filhos partirem e não ouviram, ainda aqui. Mas depois que partiram, os filhos foram transformados.
2: Glória a
0: Glória a
2: Jesus.
0: Deus.
2: Glória a Deus.
0: Mas por que creram quando oraram? Não viram, mas creram. Então é só crer no Senhor, né, Douglas?
2: Amém.
0: Vamos orar então, encerrando.
2: Amém.
0: Vamos fazer uma oração. Senhor Deus, que o Senhor possa, pela palavra, entrar em cada lar neste momento. E aqueles que deixaram de crer possam voltar a crer. E que eles possam ter a certeza que o Senhor quer. O Senhor quer resgatar filhos, transformar problemas antigos, que são imensos para nós, mas diante de ti eles são um grão de areia. Manifesta a tua glória, o teu poder,
2: Amém, o teu
0: nesse instante, Senhor. Em nome de Jesus.
2: Amém.
0: Amém. Amém, Douglas.
2: Glória a Deus.
0: Guilherme.
2: Amém.

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1: Condutores autuados por infrações leves ou médias em Minas Gerais podem ter a penalidade convertida automaticamente em advertência por escrito. Na prática, o motorista deixa de pagar a multa e não recebe pontos da Carteira Nacional de Habilitação, a CNH, desde que atenda aos critérios previstos na legislação. Para ter direito ao benefício, a infração deve ser classificada como leve ou média e o condutor não pode ter cometido nenhuma outra infração nos 12 meses anteriores. Quando concedida, a advertência substitui a multa e impede o registro de pontos no prontuário da CNH. A medida está prevista no artigo 267 do Código de Trânsito Brasileiro, que autoriza a substituição da penalidade financeira por uma advertência de caráter educativo. O Detran de Minas informa que o procedimento foi automatizado e a análise passou a ser realizada diretamente pelo órgão conforme os critérios legais. Após receber a notificação da multa, o Detran realiza automaticamente a análise do caso. O sistema verifica se o condutor atende aos critérios estabelecidos no Código de Trânsito Brasileiro, especialmente os previstos no artigo 267, que determina que a infração seja de natureza leve ou média e que o motorista não tenha cometido outra infração nos últimos 12 meses. Nos casos em que o dono do veículo não era o responsável pela infração, é possível realizar a indicação do réu condutor de forma digital por meio do aplicativo CNH do Brasil.
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2: O Detran do Espírito Santo passou a aceitar assinaturas digitais nos processos de transferência de veículos. As transferências de veículos passam a ser aceitas em dois tipos de modalidade de assinatura: pelo aplicativo Carteira Digital de Trânsito e pelo sistema homologado junto ao Conselho Regional de Despachantes Documentalistas. O Detran ressalta que essa facilidade está disponível para donos e futuros donos de veículos com documentos emitidos a partir de 4 de janeiro de 2021, data em que o antigo certificado de registro de veículo foi substituído pela versão digital. Para realizar a transferência pela carteira digital, basta assinar digitalmente a autorização para transferência de propriedade de veículos e tanto vendedor como comprador, que também é validada por meio da biometria facial. O Detran orienta que para consolidar a venda é importante que após as assinaturas, o novo dono realize a vistoria em uma empresa de vistoria veicular e posteriormente agende atendimento em uma das unidades do Detran para realizar a transferência do veículo ou se utilize do serviços de um despachante. Pelo Conselho Regional de Despachantes Documentalistas, as assinaturas passarão por uma verificação que inclui a leitura de QR Code, validação biométrica e georreferenciamento. Posteriormente, o veículo deverá passar por uma vistoria em uma empresa de vistoria veicular para que assim o despachante possa finalizar o processo de transferência do veículo.
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0: A paz do Senhor Jesus, estamos dando início a mais uma edição do programa Os Dias da Minha Mocidade. Um programa feito por jovens, para os jovens, em especial, de todas as idades, de 7 a 70, de 8 a 80. Se você é jovem, então você está no programa certo. Programa Os Dias da Minha Mocidade. Nós vamos começar e cumprimentando a você que está em casa, onde você estiver, que a boa mão do Senhor esteja sobre a sua vida. Você que está nos acompanhando pela TV Manaim, a paz do Senhor. E você que está também nos acompanhando agora no YouTube, que você possa curtir, comentar e compartilhar. E veja também se você está inscrito. Se não está inscrito, se inscreva, ative o sininho de todas para receber não só o programa Os Dias da Minha Mocidade, mas todos os programas da grade, da programação da Igreja Cristã Maranata aqui na TV Manaim. Nós vamos abrir agora aqui, os irmãos e amigos estarão vendo aqui, os nossos convidados, né? Nós estamos aqui com o nosso querido pastor Eduardo Rosetti, pai do senhor, querido pastor, que é médico.
1: A paz do senhor, Faé, a paz do senhor a todos que participam conosco deste programa e aqueles que nos acompanham através das redes sociais.
0: Amém. Aqui a nossa querida irmã Estela, juntamente com os jovens convidados. Estela, paz do Senhor, minha amiga e irmã. Vamos dar início a esse programa maravilhoso.
2: Paz do Senhor, Faé, paz do Senhor, pastor, aos jovens. Paz do Senhor a você que nos assiste por todas as nossas plataformas. É um prazer estarmos aqui em mais um programa. E hoje nós damos continuidade à série de

0: Barreiras que nós estamos fazendo. E hoje, como já apresentamos, nós estamos aqui com o doutor Eduardo Ozzetti e nós vamos falar sobre a carreira da medicina. E eu queria já começar fazendo uma pergunta, pastor. Como foi que o senhor escolheu a medicina? E a gente estava falando sobre a carreira do senhor, sobre a graduação, sobre como o senhor trabalhava enquanto fazia a graduação. Queria que o senhor também falasse um pouquinho sobre como foi esse período da faculdade.
1: A escolha da profissão, ela está muito ligada àquilo que a gente deseja fazer na vida, não é? E a profissão médica é uma profissão que nos permite ajudar pessoas, não é? Eu hoje, esse ano, eu fiz 40 anos de formado, e há 40 anos atrás, a medicina era uma profissão sedutora, né? Saltava aos olhos dos jovens, né? Ser médicos, né? Serem médicos e portanto era algo que era bastante conceituado na minha época e isso me chamou bastante a atenção e eu queria fazer algo realmente relevante que ajudasse as pessoas, que tivesse uma profissão digna na sociedade, e foi exatamente essa motivação que me levou a escolher esse tipo de atividade.
0: E sobre o período da faculdade que o senhor trabalhava, estudava, como que foi esse período?
1: É bem verdade que logo que eu comecei, logo que eu passei no vestibular, né, eu conheci, né, a pessoa que atualmente hoje é minha esposa, não é? E inclusive nós nos conhecemos no Manaim, não é? Subindo para o Manaim, e foi quando nós nos aproximamos e começamos a conversar. A minha esposa é médica também, não é? Ela fazia a Enescan, né? E eu, como estava iniciando os meus estudos, eu imaginei logo que, como o curso de medicina são 6 anos, né? Especialização mais 2 anos na minha época. Hoje há certas especializações que são até 4 anos, né? E eu então entendi que eu precisava ter uma atividade, precisava ter uma fonte de renda para me casar, né? E na época eu estava começando, eu estava no terceiro período ainda, abri um concurso na Caixa Econômica Federal, né? Como escriturário, né? E eu então fiz o concurso, eu passei no concurso, e eu me lembro nitidamente quando eu fui escolher onde eu iria trabalhar, né? E a secretária lá me perguntou: mas você quer trabalhar onde, né? A minha colocação era uma colocação boa, me permitia escolher onde eu queria ir trabalhar. Eu falei: olha, eu preciso trabalhar à noite, porque eu estudo de dia. Né? Então eu fui trabalhar no processamento de dados, né? Então eu trabalhava à noite diariamente e estudava de dia, né? E isso me permitiu ter uma fonte de renda para me casar. Um ano depois eu me casei, né? E levei boa parte do meu curso, até o final do meu curso, trabalhando à noite, estudando de dia, né? O meu filho mais velho nasceu, eu estava no sexto ano. Tá bom? E o meu filho mais novo, eu tenho 2 filhos, o meu filho mais novo nasceu, eu estava no segundo ano de residência de cirurgia que eu fiz na UFS, né? Então, a vida foi assim, né? E hoje eu vejo muitos jovens, às vezes até com certas dificuldades, não consegue fazer muita coisa porque tem que estudar, tem prova para estudar. Eu fico pensando que realmente deve ter muita coisa para fazer que não consegue estudar, não é? E eu estudava, trabalhava, era pai, e tudo aquilo para mim era uma coisa muito natural, e eu terminei o curso com muita tranquilidade. Tá bom?
0: Amém.
2: Maravilha.','///////////////////////////////////////////////////////////////////////////////////////////////////////////////////////////////////////////////////////////////////////////////////////////////////////////////////////////////////////////////////////////////////////////////////////////////////////////////////////////////////////////////////////////////////////////////////////////////////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

0: Ela, vamos prosseguir, vamos para a primeira pergunta dos jovens.
1: Isso, amei, vamos começar.
2: Pai, senhor pastor, pai, senhor irmãos, eu me chamo Ana Clara, eu sou da igreja de Cambori 3, do Ministério do Pastor Vicente, e eu estou me preparando para o vestibular de medicina, e a minha pergunta é, quais as características que o senhor acha que um médico tem que ter?
3: Olha, Ana Clara, a medicina hoje é uma atividade como outra qualquer. Né? Há 40 anos atrás, nós olhávamos para os médicos como pessoas muito bem-sucedidas, né? Profissionais que tinham a possibilidade de enriquecer. Né? Mas hoje nós sabemos que o ganho da atividade médica ela não está acima das demais profissões. Né? Então, como médico, nós temos um ganho mediano que nos permite ter aquilo que é o básico. E em termos de atividade profissional, a medicina ela é muito boa quando você tem a intenção de ajudar as pessoas, de ser útil, de tratar, de socorrer, de ajudar aquelas pessoas que sofrem. Né? Então, a medicina é uma atividade que te permite fazer isto. Se você gosta de ser útil à sociedade, a medicina te dá essa oportunidade de fazer isto. Então, se você quer e tem esse amor à pessoa humana, né? Então é uma excelente atividade a escolher.
0: É interessante, né, pastor, que o senhor está falando sobre a medicina, sobre a escolha, né, que a medicina hoje também é uma profissão como outras, mas a medicina, assim, a gente olha e a gente até parabeniza os jovens que estão buscando essa profissão, porque, como o senhor falou, a medicina ela salva vidas.
3: Isso.
0: Né? Nós somos servos do Senhor, além de salvar, né, no âmbito físico, né, o senhor, como servo do Senhor, disse que conheceu a esposa do Manaim, estava se formando. Como é que o senhor olha a profissão da medicina, não só no lado de salvar vidas, que maravilha, conseguir salvar uma vida, mas no lado espiritual?
3: Isso. A medicina é uma atividade que te permite participar dos momentos mais frágeis das pessoas. Então, a fragilidade que muitas pessoas às vezes estão passando, uhum, num momento de dor, de sofrimento, é uma oportunidade até mesmo de nós compartilharmos um pouco da nossa fé. Né? Eu já tive várias experiências na minha atividade profissional em receber pessoas deprimidas, né? Pessoas infelizes, deprimidas, e eu perguntava, você mora onde? E a pessoa falava, olha, eu moro em tal bairro, né? E eu conhecia o pastor da igreja naquele bairro. Então eu escrevi, numa dessas experiências, eu escrevi num receituário o nome do pastor. Olha, você vai procurar o pastor fulano de tal na igreja cristã Maranata e você vai entregar esse papel a ele, vai dizer para ele cuidar de você, que você precisa de uma assistência. Né? E ele vai orar por você, ele vai te atender, ele vai te socorrer, vai te visitar. E essa pessoa, ela fez isso. Ela fez isso, foi em determinado bairro, procurou o pastor da igreja, entregou o meu bilhete que eu escrevi no receituário, né? E carimbei, falei assim, essa é a sua receita, tá bom? E ela foi lá. E ela recebeu uma bênção, ela se converteu, porque ela não frequentava nenhuma igreja, ela se converteu e ela voltou alguns meses depois, né, pouco tempo depois, né, um ou dois meses depois, no meu consultório, já para agradecer.
0: A gratidão.
3: Ela voltou e voltou sorridente, alegre, entrou no meu consultório e falou assim, o doutor, eu vim te agradecer o que o senhor fez por mim eu estou frequentando a igreja.

0: eu estou feliz, eu estou alegre. Né? E na igreja ela conheceu um rapaz, casou com esse rapaz, que veio a se casar com esse rapaz na igreja. Né? Então a vida dela mudou simplesmente por uma indicação, por uma ajuda a ela que eu dei, indicando essa pessoa para ela receber essa assistência. Então é uma atividade que te permite ter essa abertura com as pessoas.
1: Que maravilha.
0: Tá certo?
1: Fez a receita?
0: Fiz a receita.
1: E passou outra receita.
0: Isso.
1: Tem hora mesmo. Vamos prosseguir com
2: Vamos
1: o programa.
2: Vamos para a segunda pergunta.
3: Pai do Senhor, pastor, pai do Senhor, os irmãos. Meu nome é Guilherme William. Eu sou da igreja de Jardim Camburi 3, do pastor João Vicente. E a minha dúvida, pastor, é como é que o jovem ele pode saber se a medicina realmente é, de fato, a escolha certa ou se é apenas uma idealização?
0: A medicina é uma atividade que está dentro daquele grupo que a gente chama de humanas, não é? Se você, como eu disse, né, na minha fala, se você gosta de conversar, se você gosta de ajudar as pessoas, né, a medicina ela te dá uma abertura para isso, tá? Se você não gosta, se você tem uma outra coisa, a medicina é uma atividade que você trabalha muito, que você acorda cedo. Então, os hospitais, os consultórios, eles começam 7 horas da manhã. Então, se você às vezes acorda um pouquinho mais tarde, você tem dificuldade de acordar, eu sugiro procurar outra profissão, não é? Porque o médico ele acorda cedo e começa cedo. Então você tem que ter disposição, você tem que gostar de trabalhar, você tem que gostar de estudar, porque você vai estudar sempre, até o último dia do seu trabalho como médico, você vai ter que estar dedicado a estudar, né? Porque é uma, como nós, a ciência, ela muda, né? As transformações, as tecnologias, as novas descobertas, você tem que estar sempre se reciclando em sua atividade. Então, você tem que ter essa disposição. Se você gosta de ajudar as pessoas, se você gosta de estudar, e se você gosta de trabalhar, com certeza a medicina é uma boa profissão. Tá bom?
1: A profissão, aliás, todas, né, pastor? Para você vencer, tem que ter a persistência, porque a persistência é a razão da vitória, né?
0: Isso, com certeza.
1: Amém, pastor. E agora nós temos aquele quadro do Fala Jovem. Nós teremos a participação de uma irmã da Igreja Cristã Maranata, lá em Santa Catarina, a Igreja Jardim Itália. E o nome dela é Renata Kalina Strauss. Fala, jovem.
4: A paz do Senhor. Eu sou a Renata Trombeta, da Igreja do Jardim Itália, em Chapecó, Santa Catarina, do pastor André Palmeira. A minha pergunta é como ter o suporte emocional no caso do falecimento de um paciente ou quando ele chega em cuidados paliativos.
1: Obrigado, Renata. Um abraço aos irmãos aí em Chapecó, Santa Catarina. Pastor Eduardo, uma situação um pouco difícil. E como é que o senhor vê essa situação emocional em relação a esse assunto de morte, situação toda?
0: Olha, Renata, nós, na verdade, quando fazemos o nosso curso, nós somos treinados a enfrentar situações adversas, não é? E é um treinamento técnico, né, para a intervenção em situações de maior gravidade ou de menor gravidade. A morte é sempre algo bastante traumático. Em qualquer que seja a situação, dependendo do que nós

0: enfrentamos, do nosso envolvimento em cada caso em particular, é evidente que o médico ele ressente, né? Mas é preciso que haja equilíbrio, porque num momento como esse, a família ela está desesperada, né? E alguém tem que ter a condição de mediar certas situações. E quem está normalmente envolvido nessas situações é o médico, né? Então ele tem que saber lidar com equilíbrio, dialogar com as pessoas e explicar que cada caso em particular, a medicina ela tem os seus limites, né? Que muitas vezes está além da capacidade de resolução de certos problemas. Mas, especialmente, o fato de nós termos essa base espiritual, né? A nossa participação numa igreja, num ambiente espiritual, nos dá capacidade para lidar com esses casos de uma maneira equilibrada, de uma maneira madura, né? E saber, muitas vezes até, orientar a família, né? Mostrar certos caminhos, certas limitações que existem e que só Deus consegue resolver certas situações. Então, nós temos que ter esse direcionamento, temos que ter esse entendimento e saber lidar com cada situação em particular.
1: Maturidade, né, pastor?
0: Isso.
1: Amém.
2: Amém.
1: Vamos para mais uma participação, a última, João.
3: A paz do Senhor, pastor, a paz do Senhor, irmãos. Meu nome é Júlia, sou da Igreja Araçais 3, o pastor Fabiano Polonini, e atualmente estou no 8º período de medicina na UFES. A minha pergunta é como é que a gente tem uma rotina equilibrada entre estudos, vida pessoal, lazer e igreja durante a faculdade?
0: Olha, não há ninguém como o servo de Deus, como o cristão integrado a uma comunidade espiritual, como uma igreja, que tenha capacidade de lidar com essas diversas rotinas, porque um aprendizado que nós temos na igreja é o aprendizado da disciplina, do equilíbrio, do foco, né? Você ter a capacidade de focar nos seus objetivos, né? Então, nesse aspecto, né, o servo de Deus, ele sabe lidar muito bem com essa situação. Né? De estudar, de entender que aquilo que ele faz é fruto de um esforço, de uma dedicação. Então, nós temos que saber lidar com a capacidade de aproveitarmos o nosso tempo ao máximo. Né? Muitas vezes nós perdemos muito tempo com certas atividades absolutamente desnecessárias, né? E que às vezes nos tomam, nos roubam muito tempo, né? Então, manter o foco, o objetivo central nos estudos, isso é algo que aprendemos muito bem quando nós temos a nossa participação ativa numa igreja, né? Porque ela nos mostra aquilo que é importante e aquilo que é aquilo que não tem importância nenhuma. Então é nesse sentido que o jovem cristão ele se destaca dentro do ambiente acadêmico, dentro da atividade profissional e coadunando todas as atividades de maneira equilibrada.
1: Realmente, porque senão salva vidas e pode acabar perdendo a salvação, né? Tem que estar na igreja sempre.
0: Isso.
1: Amém. Agora nós, os irmãos, participam conosco através das nossas plataformas digitais, inclusive no nosso YouTube. Quando você assiste um programa, você pode comentar lá. Agora, nós temos aqui a participação do Jean Lucas. Ele é da ICM1 de Iuna, Espírito Santo. Ele diz o seguinte: a paz do Senhor Jesus, mesmo sendo jovem na cabeça, acompanha o programa desde o início, que foi lá em 2023.

0: julho de 2023. E tenho aprendido muito. Não perco um programa. Que Deus continue abençoando e usando jovens na presença do Senhor e nos programas. Amém. Louvado seja o nome do Senhor Jesus. Faça como o Jean Lucas, participe também. Deixe o seu comentário, você que está assistindo o nosso programa no YouTube, deixe o seu comentário, o que você achou da participação, pode fazer alguma pergunta, porque nós também teremos a segunda parte desse programa, falando sobre profissões, né, sobre medicina. Queremos agradecer aqui a participação do nosso querido pastor e médico Eduardo Rosetti. A gente agradece a participação do senhor.
1: Eu que agradeço a oportunidade, estou sempre à disposição.
0: Amém. E está convidado, claro, vai ficar aqui para o próximo programa, né?
2: Exatamente.
0: Estará conosco no próximo programa. Estela, suas considerações finais aqui, as participações dos jovens.
2: Amém. Pai do Senhor, agradecer novamente a participação do pastor, dos jovens aqui. Agradecer também a você que está nos assistindo até agora. E continue aqui para a parte 2 deste programa na semana que vem. É um prazer sempre estarmos aqui. Mandar um abraço para a nossa equipe de produção também. Mandar um abraço para o Daniel, para a Nínive e para a Raíssa.
0: Amém. Estamos chegando ao final de mais uma edição do programa Os Dias da Minha Mocidade. Queremos agradecer a você que esteve conosco, a você que tem nos acompanhado desde julho de 2023, como disse aqui o Jean Lucas. Você que está conosco tanto na TV Manaim, tanto no YouTube. A você que está no YouTube, mais uma vez a gente lembra. Curta, comente, compartilhe, pegue o link, coloque nos grupos aí onde você participa, porque essa palavra vai chegar em muitos corações que precisam ouvir a palavra do Senhor. E não se esqueça de ver se você está inscrito. Às vezes, a própria plataforma desinscreve a pessoa. Então, vê se você continua inscrita e continue nos acompanhando aqui na TV Manaim e também no canal oficial da Igreja Cristã Maranata no YouTube. Até o próximo programa. Tchau, jovem!

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1: Dados do Atlas Mundial da Obesidade 2026 revelam que 20% das crianças e adolescentes com idade entre 5 e 19 anos vivem com sobrepeso ou obesidade, totalizando 419 milhões. A previsão da Federação

0: Organização Mundial de Obesidade é que até 2040 o número salte para 507 milhões de crianças e adolescentes no mundo com sobrepeso ou obesidade. Em nota, a entidade alerta que a obesidade e o sobrepeso na infância levam a condições semelhantes às observadas em adultos, incluindo quadros como hipertensão e doença cardiovascular. A estimativa é que até 2040, 57 milhões de crianças apresentem sinais precoces de doenças cardiovasculares. O Atlas mostra como as ações para enfrentar a obesidade infantil permanecem inadequadas em todo o mundo, com muitos países aquém do conjunto de políticas necessárias para prevenção, monitoramento, rastreamento e manejo. A federação cobra medidas firmes para reverter as tendências atuais. Entre as ações a serem implementadas, a entidade destaca o imposto sobre bebidas adoçadas com açúcar, restrições ao marketing direcionado às crianças, incluindo plataformas digitais, implementação das recomendações globais de atividades físicas para crianças, proteção do aleitamento materno, padrões mais saudáveis de alimentação escolar e integração da prevenção e do cuidado ao sistema de atenção primária.
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2: Eu saúdo todos com a paz do Senhor Jesus. A palavra do Senhor para nós, nesse momento, está no Evangelho segundo Marcos. No capítulo 9, leremos a partir do verso 21 até o versículo 23. Diz assim a palavra do Senhor: E perguntou ao pai dele: Quanto tempo há que lhe sucede isto? E ele disse-lhe: Desde a infância. E muitas vezes o tem lançado no fogo e na água para o destruir. Mas se tu podes fazer alguma coisa, tem compaixão de nós e ajuda-nos. E Jesus disse-lhe: Se tu podes crer, tudo é possível ao que crê. Essa passagem bíblica conta a história de um pai. Um pai que naturalmente desejava o melhor para o seu filho. Um pai que, como na grande maioria, almeja, sonha, planeja uma vida abençoada para o seu filho, uma vida próspera ao seu filho. Mas aquele pai, ele vem até o Senhor Jesus muito triste, porque o seu filho era atormentado por um espírito maligno. E ele via a dor, o sofrimento do seu filho. Tanto que ele chega ao Senhor Jesus e ele fala: Mestre, o meu filho tem sofrido tanto. Mestre, por vezes o mal que vem sobre o meu filho, lança o meu filho sobre o fogo, lança o meu filho sobre a água, para tentar acabar com a vida dele, para destruir o meu filho. Quantos pais nesse momento estão clamando pelos seus filhos? Quantos pais, quantas mães estão chorando em casa porque não sabem onde os filhos estão? Porque desejam o melhor para os seus filhos, mas os filhos muitas vezes fazem más escolhas, se afastam de Deus. O pai planeja o melhor para o filho. E quando o pai vê o seu filho sofrendo, o pai também sofre. Nós temos um pai que está no céu. E Deus é um pai amoroso. Ele tem um projeto para a sua vida, para a minha vida. E quando o homem se afasta do projeto que Deus tem para a sua vida, Deus também se entristece. A Bíblia diz que Deus não tem prazer na morte daquele que não serve ao Senhor. Mas Deus tem prazer em nos abençoar. E já aqui uma palavra para aqueles que estão assistindo. Você está vivendo o projeto de Deus na sua vida? Você está vivendo os planos de Deus, aquilo que o Pai planejou para você? Aquilo que de melhor Deus tem para a sua vida? Deus quer realizar uma grande obra no seu coração. E o que aconteceu com aquele filho, com aquele jovem, segundo a Bíblia?

ele trazia marcas profundas. São duas coisas que geram traumas profundos: o fogo e a água. Imaginem aquele mal que vinha sobre aquele rapaz e lançava ele no fogo. Em outros momentos, lançava ele na água. São duas coisas que geram traumas. A pessoa que sofre uma queimadura gera até marcas muito fáceis de serem percebidas, uma marca de queimadura. Já nas águas, você não vê marcas, porque é uma pessoa que sofre afogamento, você não tem nenhuma marca exterior. Mas no interior fica um trauma muito profundo. Quem já passou por isso? E Jesus faz uma pergunta àquele pai: desde quando lhe sucede isso? Desde quando isso está acontecendo com seu filho? E o pai deu uma resposta: desde a infância, desde o início da sua vida. A história daquele rapaz é a história do homem, é a história da humanidade. A humanidade, desde a infância, desde o princípio, vem sofrendo as consequências de uma vida longe do Senhor, as consequências do pecado. O homem, lá no livro de Gênesis, nós já vemos o homem se distanciando de Deus. E o homem traz essas duas marcas profundas, essa dor que o pecado traz, que o distanciamento do Senhor Jesus traz ao homem. As marcas aparentes, quando você é lançado do fogo, e você sofre aquelas queimaduras, e você traz aquelas marcas. A humanidade tem marcas visíveis. Todos podem ver as consequências de uma vida longe do Senhor. As consequências de quando o homem vira as costas para Deus. Você pega a história da humanidade, você vai ver claramente guerras, fomes, tragédias, a maldade no coração dos homens. São coisas visíveis, é como aquele que é lançado no fogo e fica aquelas marcas da dor, do sofrimento, aquelas cicatrizes. A humanidade traz essas cicatrizes desde o início. E há também aquelas marcas que ninguém vê. Quando se lança nas águas, quando você sofre um afogamento, aquele trauma interno, aquela dor silenciosa. A humanidade também traz consigo essa dor que a medicina não consegue entender, esse vazio que está dentro do homem. E por vezes há pessoas que nós olhamos para essas pessoas, elas parecem tão bem, elas parecem tão felizes. Você não vê no aspecto exterior nada que desabone essas pessoas, mas por dentro elas estão feridas, magoadas. A alma está faminta, há uma dor dentro do homem. Há uma dor que vem na história da humanidade, um vazio enorme dentro do coração das pessoas. E as marcas não são externas, são internas. Não é possível ver nas redes sociais, não é possível ver aos olhos humanos, mas Deus sabe onde está essa dor. E naquele momento, aquele rapaz foi apresentado ao Senhor Jesus. Jesus é aquele que pode curar a humanidade, que pode salvar o homem, que pode libertar o coração do homem. Naquele momento, a esperança surgiu no coração daquele rapaz. Jesus ia curar as feridas externas, as marcas externas. Jesus ia curar as feridas internas. Porque Ele trabalha em nós como um oleiro molda um vaso. Quem já viu um oleiro moldar um vaso de barro? Ele começa a trabalhar no barro, ele começa a trabalhar num vaso, e uma mão do oleiro vai dentro do vaso e a outra vai do lado de fora. Jesus é esse oleiro. Ele trabalha essas feridas aparentes, que as pessoas olham, apontam o dedo, julgam. Você é um derrotado, você nunca vai ser nada, você não tem mais jeito. Essas são as feridas expostas. Jesus, ele trabalha com a sua mão do lado de fora, nos dando uma nova vida, uma nova identidade, resplandecendo em nós o brilho do Espírito Santo.

Todos podem ver do lado de fora que você nasceu de novo em Cristo Jesus. Mas a outra mão trabalha dentro de nós. Aquelas feridas que ninguém enxerga. Aquela lágrima que nós, por vezes, podemos até esconder de um familiar. De alguém que nós amamos muito. Jesus, as mãos dele podem também trabalhar dentro de nós. E como um oleiro, ele faz um vaso. E ele enche do Espírito Santo. A palavra de Jesus nesse momento é uma palavra de esperança. Naquele dia, a história daquele rapaz mudou de uma vez por todas. E Jesus, ao final, entrega aquele jovem de volta para o pai. Pai, seu filho está aqui liberto agora. Aquele pai agora podia se alegrar. Jesus vai te entregar de volta para o Pai. Ele disse: eu sou o caminho, a verdade e a vida. Ninguém vem ao Pai senão por mim. Jesus vai fazer com que você experimente na sua vida os planos de Deus para a sua vida, o projeto de Deus para a sua vida. E o projeto de Deus para você e para a sua família é a salvação em Cristo Jesus. Nesse momento, você pode sentir as mãos desse oleiro trabalhando por dentro e por fora, fazendo de você um homem, uma mulher consagrados ao Senhor Jesus. Que Deus te abençoe, a paz do Senhor Jesus.

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1: Oi, gente, tudo bem com vocês? Vamos para mais uma receitinha fácil e deliciosa. Quem aí gosta de café? Eu amo, preciso dele todos os dias. Hoje teremos um café cremoso como um cappuccino. Anota aí: um pacotinho daquele café solúvel, uma xícara e meia de açúcar, uma xícara de água bem quente, duas colheres de cacau em pó e uma colher de chá de canela, para quem gosta assim como eu. Bata tudo na batedeira em velocidade alta até crescer bem, virando uma deliciosa espuma de café. Rende muito! Guarde no congelador. Isso mesmo, ele não vai congelar. Ele vai manter a firmeza daquela espuma maravilhosa. Um pouco de leite quente ou uma aguinha quente e umas colheradas dessa espuma vão te surpreender. Fica bom demais! Quando a visita chegar, o café já estará pronto. Até a próxima! Tchau, tchau!

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1: Você já parou para pensar que alguns dos alimentos que fazem parte do seu dia a dia podem estar silenciosamente enfraquecendo seus dentes? Não estamos falando apenas de doces ou refrigerantes, que são os vilões mais conhecidos. A verdade é que há uma série de outros alimentos e hábitos alimentares que ao longo do tempo podem causar danos sérios, mesmo que você escove os dentes direitinho. Você sabia que mesmo os refrigerantes, as versões zero açúcar, também podem ser prejudiciais aos seus dentes? Isso acontece porque o problema não está só no açúcar, mas também na acidez. A acidez desgasta o esmalte dos dentes, a camada protetora externa. Com o tempo, esse desgaste pode deixar os dentes mais sensíveis. Se possível, use um canudo para minimizar o contato com os dentes. Doces, em geral, são conhecidos por contribuírem com o surgimento de cáries, mas os maiores vilões são aqueles que grudam nos dentes, como balas de caramelo, chiclete com açúcar, jujubas e até frutas secas como damasco e uva passa. Já as balas duras, além de terem muito açúcar, ainda colocam em risco a integridade dos dentes por causa da força que fazemos ao morder. Muita gente já quebrou um pedaço de dente por causa de uma inocente bala. Bebidas e alimentos escuros como café, molho shoyu e até o açaí podem manchar os dentes ao longo do tempo.
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0: regularizarem o cadastro e não perderem o direito à tarifa social de energia elétrica. A iniciativa tem caráter preventivo e busca orientar os beneficiados sobre a necessidade de manter os dados atualizados nos programas sociais do governo federal. As cartas serão entregues diretamente pelos leituristas apenas para consumidores contemplados com a tarifa social de energia elétrica, juntamente com a conta de energia, com a comprovação de recebimento mediante assinatura do cliente. Para aqueles que possuem e-mail cadastrado, a CEMIG também fará o envio digital da notificação com validação de leitura. Atualmente, a tarifa social garante isenção total da tarifa de energia elétrica para consumidores com consumo mensal de até 80 kWh. Já os beneficiários que ultrapassarem esse limite pagam apenas pelo consumo excedente, tornando a conta mais acessível. De acordo com a resolução, para manter o benefício, é necessário que a conta de luz esteja em nome de um dos integrantes do grupo familiar e o endereço do cadastro único, CAD único, ou do beneficiário da prestação continuada, o BPC, esteja no mesmo município da conta de luz.
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1: Solicitar visto a Portugal estando no Brasil ficará mais difícil, sobretudo para quem vive longe dos grandes centros urbanos. Isso porque, a partir de agora, os brasileiros não poderão mais enviar a documentação pelos correios e deverão realizar o pedido presencialmente nos centros de atendimento autorizados. Solicitações encaminhadas pelo sistema postal após esta data serão devolvidas. A mudança representa uma alteração significativa no procedimento de imigração que vinha sendo adotado. O objetivo, conforme declarado pelo governo português, é garantir maior eficiência e proximidade com as pessoas. De acordo com os advogados internacionalistas com atuação em Portugal, o novo modelo traz desafios importantes para quem está em processo de migração ou planeja iniciar um pedido de visto. A exigência de presença física nas unidades de atendimento aumenta os requisitos logísticos e financeiros dos pedidos e todos os documentos apresentados agora deverão ser conferidos com ainda mais rigor do que no sistema postal anterior. Especialmente relevante é a necessidade de planejamento antecipado dos brasileiros interessados em vistos de longa duração com a suspensão do uso dos correios. Os futuros migrantes precisarão incluir no planejamento a viagem até um dos centros de atendimento presencial que estão localizados em cidades como São Paulo, Rio de Janeiro, Brasília, Salvador, Belo Horizonte, Belém, Fortaleza, Recife, Curitiba e Porto Alegre.
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1: Irmãos e ouvintes da Rádio Manaim, a paz do Senhor Jesus. Nós vamos ler hoje um texto, Salmo 31, versículo 15, que diz assim: os meus tempos estão nas tuas mãos. Vamos ler só a primeira parte desse versículo, que é muito rico. O salmista diz assim: os meus tempos estão nas

tuas mãos, nas mãos de Deus. Que na realidade, há vários tempos na nossa vida. A Bíblia até fala, né, que tudo tem o seu tempo determinado e há tempo para todo propósito debaixo do céu. Há tempo de nascer, tempo de morrer, tempo de chorar, tempo de rir, tempo de buscar, tempo de perder, tempo de guerra, tempo de paz. Há vários tempos. Alguns desses tempos estão nas nossas mãos, alguns desses tempos nós temos domínio sobre eles, mas há tempos que nós não temos nenhum domínio. Um deles é o tempo de morrer. E esta, normalmente, é a grande preocupação do homem, porque nós temos uma alma que ela clama por vida, ela quer viver, porque nós temos um Deus que nos criou, e nós temos uma partícula desse Deus que é a alma. Então, por isso, a nossa alma tem essa sede de Deus. E esse tempo de morrer, ele preocupa muitos de nós. Mas nós temos uma palavra de esperança. Por quê? Porque quando nós colocamos todos os nossos tempos nas mãos do Senhor, uma grande bênção acontece na nossa vida. Nós vemos isso quando, na vida de um jovem, muitas vezes, cuja vida está totalmente nas mãos do Senhor. Esse jovem você vê quando Deus começa a orientar a vida dele, às vezes em detalhes, não é mesmo? Detalhes que são próprios de todo jovem, né? Quando eu vou estudar, quando eu vou constituir uma família, quando eu vou começar o meu emprego, assim por diante. Cada um na sua ordem. E Deus abençoa. Quantas vezes nós temos preocupações, você coloca isso diante de Deus e crendo que o Senhor governa a sua vida, e realmente você nota a paz que Deus dá. Por quê? Todos os meus tempos estão nas tuas mãos, Senhor. Mas nem todos têm essa experiência. Alguns se angustiam por causa do tempo. O tempo está passando, a promessa que não se cumpre, o emprego que não vem, a esperança que não se cumpre, e as pessoas se angustiam. Mas, quando a Bíblia diz, os meus tempos estão nas tuas mãos, ela está dando uma esperança a você. Você pode colocar todos os seus tempos nas mãos do Senhor. Aqueles que você achava que podia governar, quanto também os tempos que você não tem como governar. E quando nós fazemos isso, a grande resultado no nosso coração é a paz. Mas há um tempo muito importante, que é o tempo quando nós dizemos, Senhor, hoje eu vou colocar a minha vida em tuas mãos. A partir de hoje, os meus tempos serão governados por ti, Senhor. Que dia é esse? É o chamado dia da conversão. Esse dia da conversão, ele depende de uma coisa que está ligada ao nosso livre-arbítrio. Deus te chama, e eu sei que hoje Deus está te chamando. Você, escolhido de Deus, Deus está te chamando hoje para a salvação. E a Bíblia diz assim, hoje, se ouvirdes a sua voz, não endureçais o vosso coração. É o tempo para uma nova vida. É o tempo de entrar em um novo caminho. É o tempo de uma bênção na sua vida. Hoje é o dia. Hoje, se ouvirdes a sua voz. A partir de hoje, que você ouviu a voz do Senhor. Você resolveu colocar a sua vida nas mãos do Senhor. A partir de hoje, todos os seus tempos estarão nas mãos do Senhor. E eu tenho uma notícia gloriosa, que muitos já tiveram a experiência. Aquele tempo que antes era contado para a morte, que angustiava o homem, agora ele é contado para a vida. Porque a vida é eterna. E a morte, ela é uma promoção. Porque nós saímos desta vida, uma vida biológica que chamamos de bios, né, no original, e passamos a ter direito a uma vida eterna, que a Bíblia usa até um outro nome, chamado Tsoi, que é a vida eterna na presença de Deus. O tempo que era contado para a morte passa a ser contado para a vida, e você

0: possa ter esperança e a felicidade. Os meus tempos estão nas tuas mãos. Hoje você pode tomar essa decisão. Os seus tempos estão nas mãos do Senhor. Que o Senhor nos abençoe.
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1: Com a decisão sobre o fechamento dos supermercados aos domingos no estado do Espírito Santo, o setor espera um aumento de movimento nos outros dias da semana. Por isso, algumas medidas podem ser tomadas para melhor atender os clientes. Uma delas é o horário de atendimento ampliado durante a semana para compensar os domingos não abertos. Segundo a Associação Capixaba de Supermercados, cada supermercado tem autonomia para decidir como implementar mudanças após a medida. Os estabelecimentos podem decidir entre abrir mais cedo ou fechar mais tarde. Porém, isso depende da decisão de cada empresa, sempre respeitando a legislação. A mudança, que vale até outubro deste ano, foi definida em novembro do ano passado, em uma convenção coletiva de trabalho firmada entre representantes dos trabalhadores e das empresas do setor. Em outubro deste ano, será feita uma nova avaliação para determinar renovação ou não da medida, que também inclui fechamento de lojas de material de construção. É importante destacar que a medida não proíbe a abertura dos estabelecimentos, mas veda o trabalho de empregados aos domingos. Dessa forma, pequenos comércios familiares, como mercearias de bairro, quitandas e hortifrutis, podem funcionar normalmente, desde que apenas membros da família atuem no atendimento. Padarias e farmácias não entram na regra, pois pertencem a outras categorias. Se as empresas insistirem em abrir aos domingos com funcionários, poderão ser multadas.
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Um grupo de irmãos estava a caminho de uma cidade ao norte do estado do Espírito Santo para uma evangelização. Na madrugada de sexta-feira para sábado, um dos irmãos foi visitado em sonho, ouvindo as primeiras palavras deste hino, juntamente com a melodia. Chegando ao embarque para o novo trajeto, a experiência foi compartilhada com os demais irmãos, que se moveram em oração. O trajeto da viagem durou aproximadamente 4 horas. Nesse período de busca e oração, o Senhor foi completando o louvor, visitando a todos no ônibus antes de chegarem ao destino.

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3: A agência norte-americana responsável por regular alimentos e produtos de saúde aprovou o uso da orforgliplona, novo comprimido para tratamento da obesidade nos Estados Unidos. O novo medicamento imita a ação natural do GLP-1.

0: Para a perda de peso a chegar ao mercado dos Estados Unidos. O comprimido leva a quantidades comparáveis de perda de peso em pessoas com obesidade. A FDA aponta que o novo comprimido pode gerar efeitos colaterais como náuseas, constipação, vômitos, dispepsia, dor abdominal, distensão abdominal, gases, doença no refluxo gastroesofágico, fadiga, dor de cabeça e queda de cabelo. A dose mais baixa do medicamento custa $149.
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1: O Espírito Santo teve a sua primeira cirurgia cardíaca robótica realizada no dia 8 de abril deste ano. O procedimento aconteceu no Hospital Meridional, em Cariacica, e foi conduzido com o auxílio da plataforma robótica da Vinci, considerada uma das mais avançadas para procedimentos cirúrgicos de alta complexidade. Segundo o cirurgião cardiovascular Melchior Luiz Lima, o procedimento é realizado por meio de pequenas incisões no tórax, por onde são introduzidos os braços robóticos e uma microcâmera de alta definição. Com isso, a tecnologia possibilita maior delicadeza nos movimentos, melhor visualização das estruturas cardíacas e menor agressão aos tecidos, o que favorece uma recuperação mais rápida e um menor risco de complicações. As cirurgias cardíacas estão entre os procedimentos mais

0: complexos da medicina. Isso porque exige uma equipe altamente especializada, suporte técnico avançado e protocolos rigorosos de segurança. Além disso, as doenças cardiovasculares continuam sendo a principal causa de morte no Brasil. Segundo dados da Sociedade Brasileira de Cardiologia, mais de 400 mil brasileiros perderam a vida em razão de problemas do coração, o que representa uma morte a cada 90 segundos. Por isso, a realização de cirurgias robóticas representa um passo importante para a saúde vascular.
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1: Você já parou para pensar que a boca pode funcionar como uma janela para a saúde do corpo inteiro? Muito além de dentes, alterações aparentemente simples, como sangramento gengival, aftas recorrentes, mau hálito persistente ou até mudanças na língua, podem ser sinais precoces de doenças sistêmicas importantes. A ciência tem mostrado de forma cada vez mais consistente e o que acontece na boca não fica apenas na boca. Um dos exemplos mais conhecidos é a relação entre a inflamação da gengiva e dos tecidos de suporte dos dentes e doenças cardiovasculares. Estudos robustos demonstram que a inflamação crônica da gengiva pode contribuir para processos inflamatórios sistêmicos, aumentando o risco de eventos como infarto e acidente vascular cerebral, o AVC. Isso acontece porque bactérias presentes na boca podem entrar na corrente sanguínea e desencadear respostas inflamatórias.

0: Histórias em outros órgãos. Outro ponto importante é o diabetes. Existe uma relação de mão dupla entre diabetes e saúde bucal. Pessoas com diabetes têm maior risco de desenvolver doenças periodontal e, ao mesmo tempo, infecções gengivais podem dificultar o controle da glicemia. Ou seja, cuidar da gengiva também é cuidar do açúcar no sangue. A boca também pode revelar alterações relacionadas a deficiências nutricionais. Língua lisa, avermelhada ou dolorida pode indicar falta de vitaminas como B12, ferro ou ácido fólico. Pequenas rachaduras nos cantos da boca podem estar associadas a baixa imunidade ou deficiências de nutrientes.
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1: Oi, gente, tudo bem com vocês? Vamos para mais uma receitinha fácil e deliciosa? Quem aí gosta de café? Eu amo, preciso dele todos os dias. Hoje teremos um café cremoso como um cappuccino. Anota aí, um pacotinho daquele café solúvel, uma xícara e meia de açúcar, uma xícara de água bem quente, duas colheres de cacau em pó e uma colher de chá de canela, para quem gosta assim como eu. Bata tudo na batedeira em velocidade alta até crescer bem, virando uma deliciosa espuma de café. Rende muito! Guarde no congelador. Isso mesmo, ele não vai congelar. Ele vai manter a firmeza daquela espuma maravilhosa. Um pouco de leite quente ou uma aguinha quente e umas colheradas dessa espuma vão te surpreender. Fica bom demais! 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Tchau, tchau!

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1: Saudamos a todos os irmãos e amigos com a paz do Senhor Jesus. Nós temos uma palavra para você nesse momento, para o senhor, para a senhora, uma palavra sobre a evangelização de uma samaritana. Como Jesus fez para alcançar aquela mulher? Existem mistérios na palavra que, às vezes, entendemos como o Senhor vai revelando o que Ele quer falar, né? Aqui nós vemos que o texto em João 4, versículo 10, vou ler somente um versículo para que possamos contextualizar todo o texto. Diz assim: Jesus respondeu e disse: se tu conheceras o dom de Deus, e quem é que te diz, dá-me de beber, tu me pedirias e daria água da vida. Interessante que Jesus ofereceu para a mulher água da vida, né? Que era Ele mesmo a água da vida, né? Aqui nós vemos que o texto no início, no capítulo 4, inicia falando, era necessário Jesus passar por Samaria. Tem coisas que são necessárias acontecer na nossa vida, na nossa família, coisas que às vezes não queremos, né? Mas como diz a palavra, tudo contribui para o bem daqueles que amam a Deus, são chamados pelo seu decreto. Jesus era necessário passar por Samaria. Meu irmão, meu amigo, quem sabe isso que aconteceu com você ou está acontecendo, é necessário acontecer com você, para que esse encontro você tivesse com o Senhor Jesus, né? E aqui nós vemos que Jesus, ao chegar naquele poço, ele ficou despedido. Daqui a pouco chegou aquela mulher. Jesus falou, dá-me de beber. E aquela mulher falou, como é que tu, sendo judeu, pede água para eu que sou samaritana? Porque os judeus não conversavam com os samaritanos. Tinha um problema antigo, que os samaritanos casaram com povos que os judeus não aceitavam. Então ficou aquele conflito entre aquelas duas situações, duas nações ali, podemos dizer, duas nações, todos os tipos de pessoas de Israel. O que acontece? Jesus pediu água, e nós vamos observar no texto que aquela mulher chegou meio-dia. Meio-dia, normalmente as mulheres chegavam, pegavam água pela manhã ou à tarde, mas ela chegou no horário separado, no horário diferente. Por quê? É ter um encontro a sós com o Senhor Jesus. Muitas vezes o Senhor promove momentos para termos um encontro com Ele, encontros que Ele fala conosco em particular, momentos a sós com o Senhor. E essa mulher, ao chegar, Jesus pede água. Ela admirou, como é que ele pedir água para ela, que é samaritana, se um não conversava com o outro. Jesus não tinha esse tipo de problema, né? Tem gente que existe problema entre famílias, conflitos familiares, que Jesus nem entrou nesse conflito com o Deus samaritano. O objetivo dele era alcançar aquela mulher. Certamente, depois de convertida, a mulher, certamente, ela ia viver em paz com os judeus, né? Não podia ficar essa briga a vida toda, né? E a família também é isso, opera na família para haver uma harmonia. E aqui o texto diz que Jesus, ele pediu água, embora não fale um texto que ele bebeu essa água, somente um motivo para evangelizar aquela mulher. O evangelista sempre arruma um motivo, uma razão para conversar com alguém, para buscar um espaço, para trazer de Jesus, né? E Jesus, ele perguntou aquela mulher, a mulher admirou-se, e o texto vai adiante mostrando que o Senhor Jesus, ele entregou uma revelação sobre o segredo daquela mulher, da vida dela, do seu casamento, da sua vida amorosa. E ela falou, veja que és profeta. Como é que você ficou sabendo isso? Jesus, ele não está preocupado em expor a vida de ninguém. Ele quer salvar, resgatar. Se fosse esperar algum judeu evangelizar samaritano, não ia evangelizar não, porque tinha um problema entre eles. Existe, e o texto diz que essa mulher, ela recebeu Jesus, ela largou o cântaro e foi evangelizar os samaritanos. Os samaritanos depois tiveram uma experiência com Jesus, falaram, agora, não é só o testemunho da mulher, nós mesmos temos visto e ouvido quem é Jesus. Eles passaram a ter uma experiência com Jesus. Sabe que às vezes, o mundo samaritano foi salvo, começou a ter salvação através dessa mulher. Às vezes o Senhor salva alguém, a uma família.

uma pessoa de uma família para resgatar toda uma família, né? Quantas pessoas Jesus salvou e daqui a pouco a mãe foi salva, daqui a pouco marido, daqui a pouco os filhos, daqui a pouco os parentes. O Senhor faz muito isso, como fez com a samaritana. Através dela, alcançou os samaritanos. E sabe que acontece uma coisa? Tem famílias que ninguém consegue penetrar para evangelizar, porque eles não vão aceitar. Aí o Senhor faz o quê? O Senhor opera em um familiar e através dele alcança toda a família. E nós temos visto muito acontecer isso. O texto fala que Jesus, quando revelou o segredo daquela mulher, ela sentiu: tu és profeta. A profecia de Jesus, a revelação dele, não foi para expor aquela mulher, foi para que ela aceitasse Jesus, que ela recebesse Jesus na sua vida. Foi isso que aconteceu. Meus irmãos, uma coisa é muito importante, que Jesus não bebeu a água, o texto não fala se ele bebeu a água. E outra coisa, os discípulos chegaram com a comida da cidade, os discípulos tinham ido da cidade comprar comida, quando chegaram, ofereceram comida a Jesus, falou: não, a minha comida é fazer a vontade do meu Pai. Olha só. Então, meus irmãos, uma coisa é certa. Aquela mulher, ela compreendeu que a sede dela, Jesus podia saciar. Não era num poço, não era naquele momento. A sede para a vida eterna, que é o próprio Jesus, a água da vida, ele quer saciar a sua sede nessa hora. A sede da sua alma, do seu coração. E a mulher, ela saciou a sede, porque ela sentiu ali a bênção de Deus, ela foi anunciar aos samaritanos a bênção que ela recebeu, e eles também foram abençoados. Quem sabe, você que está sendo abençoado nesse momento, vai ser um comunicador entre a sua família. Deus vai te abençoar e abençoar a sua família através de você, saciando a sede da alma, que só Jesus pode fazer, e só Ele pode satisfazer. Deus te abençoe. A paz do Senhor Jesus, você e toda a sua família. Amém.

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1: O SUS fará teste para diagnóstico precoce de autismo aos 16 meses. Profissionais da atenção primária vão passar a realizar o teste que detecta sinais de transtorno do espectro autista em todas as crianças com idade entre 16 e 30 meses, como parte da rotina de avaliação do desenvolvimento. A orientação consta na nova linha de cuidado para transtorno do espectro autista. A expectativa, segundo a pasta, é que as intervenções e estímulos a esses pacientes ocorram antes mesmo do diagnóstico ser fechado. A atuação precoce é fundamental para a autonomia e a interação social futura. O governo estima que 1% da população brasileira viva com transtorno do espectro autista. Dados do IBGE indicam que 71% dessa população apresentam ainda outras deficiências que, de acordo com o Ministério, reforça a necessidade de ações integradas via Sistema Único de Saúde, o SUS. A nova linha de cuidado lançada pelo Ministério da Saúde orienta gestores e profissionais de saúde sobre como deve funcionar a rede da atenção primária aos serviços especializados com foco no rastreio precoce e no início imediato da assistência. O teste de triagem identifica sinais de autismo em crianças já nos primeiros anos de vida.
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1: Saudamos a todos os irmãos e amigos.